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0: 9h58.
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3: Uma viagem através do tempo. Voltar ao passado é reviver bons momentos. E através da música recordamos grandes emoções. O meu muito obrigado para você que a partir de agora vem com a gente curtir com Jonatas Gonçalves duas zonas dos grandes sucessos que marcaram época no The Music of Time. Tá começando! E a gente abre com o som bonito de The Sisters, Baby Lee.

0: Primeiro bloco do The Music, Atlantic Stars com Always, Michael Bolden com Unspotted, To Live To You, Otahan, D-A-S-U, e The Sister com Baby Lee. A gente volta na sequência com o sucesso de Bon Jovi, Always.
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0: segundo bloco do The Music com Spider Mark Grand, com I Just Jingle On Down, BG's Words, Grace Jones, Loving Your Jaws e de Bon Jovi Always. Na sequência tem The Walkers com There's No More, Corns The Breeze. A gente volta já, segurei.
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0: quarto bloco da sua viagem ao túnel do tempo com Roberto Kellens com The Dicks, Tears for Fears com Woman Chance, Samantha Fox com Three Devotion e Jerome Jobson com Your Getaway. Obrigado pelo carinho, pela sintonia. Você está viajando ao som das melhores músicas no programa The Music Off Time. Na sequência tem de ABBA. A gente volta já, segura aí.
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Fechando o penúltimo bloco do The Music of Time com Chick Left Freak, Modern Talk com Just With You e de The Beatles com She's Love You. A gente volta na sequência no último bloco para recordar e matar saudades na nossa máquina do tempo com The Stylistics com You Make Me Feel Brand New.

0: Ouvimos no último bloco da sua viagem ao túnel do tempo com Michael The Rock com Tits Ray, You Got Away. Cold Again com Late Night. Eric Carmen com All By Myself. E de The Stylistic com You Make Me Feel Brand New. Obrigado pelo carinho, pela sintonia. A nossa viagem chega ao final, mas amanhã, terça-feira, a gente está aqui novamente com mais uma edição.
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0: Grande beijo pra você e até amanhã. Tchau, gente.
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0: 3h54.
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5: Bom dia, Brasil! É terça-feira!

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0: Sorria. Alegria, terçamos, terça-feira, turma, estamos vivendo a terça-feira, 13 de outubro do ano 2026. Hoje é dia do maquiador, é dia nacional do dinheiro, é dia nacional do terapeuta ocupacional, é dia mundial da trombose, hoje também é o seu dia. Parabéns pra você, saúde e paz. Vamos juntos no rádio, despertando o Brasil de ponta a ponta, acordando você, caminhoneiros. Bora tirar o pé do chão, bora acordar, estica o corpo, tá na hora, terçamos no rádio, bora despertando você que está acordando, namorando, passeando, você que tá descansando, se banhando, se lavando, estica o corpo, bora tirar o pé do chão, gente, bom dia, alegria. Passarinho que não deve nada pra ninguém já está batendo asas e você tá espichadão, por quê, hein? Bora acordar, bora despertando o Brasil de ponta a ponta, é terça-feira, juntos no rádio. Sorria, hoje é terça-feira, dia de alegria. O programa Sertanejão número 1 do Brasil, Luiz Fernando e João Pinheiro. Bonita moda, hein? Viola combatente, pra gente começar super bem, edição desta terça-feira.
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2: Olha, moda boa pra você despertar super bem. Abraçando aqui o meu amigo Edivaldo, está em Caraguatatuba. Aquele abraço. E a Marlene em São José dos Campos.

0: moda caprichada, culpados Adalberto e Adriano no Alô Bom Dia, na terça-feira caprichadona do rádio.
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2: Alô?
1: Alô? Alô, bom dia.
0: Bora falar com os nossos caboclões, com as caboclonas de todo o Brasil. Alô!
3: Bom dia, Cozinha. Alô, bom dia!
0: Bom dia!
3: Obrigado! E é nóis!
0: É nóis, no rádio e na internet. Alô, bom dia!
4: Bom dia, Fontenelle, tudo bem?
0: Tudo jóia!
4: Sou Ivani Maria, da cidade de Pirapora, Minas Gerais.
0: Oi, Ivani!
4: Tô aqui com você todas as manhãs.
0: Que gostoso, Nortão de Minas por cá, acordando do nosso lado. Alô, bom dia!
5: Bom dia, Fontenelle!
0: Bom dia!
5: Aqui quem tá falando é a Dudu.
0: Ô, Dudu!
5: Do Mutirão.
0: Legal!
5: Caxias, Maranhão.
0: Caxias, Maranhão.
5: Fontenelle, coloca aí a música, menina do... Menina da aldeia.
0: Lourenço e Lorival, dona Dudu. A senhora pede, nós toca, viu? Bom dia. Obrigado pela companhia. Obrigado pela carona. Amigo caminhoneiro, motoristas de aplicativos. Olha, aquele abraço forte pra dar sorte.

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2: É música e alegria pra você começar super bem o dia. Deixa eu mandar um alusão aqui pro Edivan. Ô Edivan, tá em Uberlândia, tá acompanhando o Fontenelle, né, nego velho? Aquele abraço, boa terça-feira pra você. Falar aqui um abraço forte pra dar sorte também pro meu amigo João Barbeiro, em Várzea da Palma, também acompanhando o Fontenelle nesta terça-feira gostosa. E agora eu quero falar com você que anda com a vitalidade baixa, né, gente? 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Boa terça, bom dia, meu bem!
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2: Triscou, o trem fica tinindo e buzinindo. Bom dia, boa terça.
4: Meu bem,

0: Baladinho depois das seis é pedida do Zé Roberto de Bom Despacho, Minas Gerais. Pediu e nós estamos atendendo. Alô, Minas, alô, Tocantins, alô, Goiás, Mato Grosso, Mato Grosso do Sul, alô, Santa Catarina, Rio Grande do Sul, povo de Arvorezinha tá por cá também. Ó, Caxias no Maranhão marcando presença nesta terça-feira, Balsas no Maranhão, o Parazão tá por cá, o Estadão de Minas Gerais, Alfenas, Triângulo Mineiro, é o Brasil de ponta a ponta, o Samuca tá em Toledo, tá no Paranazão, o Roberto tá em Taubaté, o Ney tá em Monte Mor, o Rodrigo está em Juqueirópolis, São Paulo, Dejanir Nunes em Presidente Prudente, o Jair Bento está em Louveira, São Paulo, alô, Dário Souza em Marabá, o meu amigo Targino está em Mogi Mirim, ô seu Targino, um abraço forte pra dar sorte.
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0: Bom dia alegria. Boa terça-feira. Bora acordar, gente. Bora despertar. O programa sertanejo número 1 do Brasil.
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3: Bom dia, turma boa do Alô Bom Dia. Está no ar mais um Centro do Agro com Cláudio Natel, aqui no programa do meu amigo Fontinelli. E hoje vamos falar de uma coisa que ninguém manda, mas que todo produtor precisa ficar de olho: o tempo. É chuva forte, é seca, é aquele calorão, depois vem o frio, e tudo isso mexe com a lavoura e também com os animais. Então, meu amigo, acompanhe a previsão do tempo. Vai chover forte? Dá uma olhada nas estradas, nas cercas, nos telhados e por onde essa água vai passar. Tá vindo um período mais seco? Então já começa a pensar na água que os animais vão precisar, na lavoura, no pasto. A gente não consegue mandar no tempo, né? Mas pode se preparar. E quem se prepara sofre menos quando o tempo vira. Esse foi o Centro do Agro. Um bom dia de lida para você e até amanhã.
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0: Eu estou do seu lado, trazendo o som de Gino e Geno, Acidente de Amor. Mandar um alôzão especial aqui pro meu amigo Edinaldo, está em Caxias, no Maranhão. Bom dia.

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1: Em música sertaneja, em música caprichada. Obrigado pela audiência, você de todo o Brasil. Meu amigo José Santana está em São Luís do Paraitinga, aquele abraço. A Estela está em Santarém, no Pará. O Vilmar Soares em Pirapora, Nortão de Minas.

0: essa é a Jaine, camisa branca, aqui no Alô Bom Dia, na terça-feira gostosona, começando mais um dia, ainda início de semana, né, gente? Tudo de bom pra vocês.
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2: Alô?
1: Alô? Alô? Alô, bom dia.
0: Bom dia com muita alegria, bora pro WhatsApp, bora falar com o Brasil, o pessoal tá por cá nesta terça, alô, bom dia.
3: Ô, Fontinelli, bom dia.
0: Bom dia.
3: Toca aí pra nós ouvir.
0: Qual?
3: Berrante de Madalena.
0: Rapaz, é caprichado.
3: E um bom dia.
0: Bom dia, irmãozão, alô.
4: Bom dia, meu amigo Sérgio Fontinelli, que é o Valdilson.
0: Ô, Valdilson.
4: Da cidade de Nova Serrana, Minas Gerais.
0: Minas Gerais.
4: Sérgio, se tiver como, toca pra nós a música do Gilberto Gilmar, Assino com X.
0: Assino com X é caprichado.
4: Aqui, garrado na ordenha, graças a Deus.
0: Ô, meu irmão, Deus te abençoe, uma terça-feira abençoada, alô.
5: Alô, bom dia, Sérgio Fontinelli.
0: Bom dia.
5: Aqui vos fala de Djalma Primani.
0: Bom dia, Djalma.
5: De Araraquara, São Paulo.
0: Boa.
5: Por um favor, passa pra nós uma música aí.
0: Ah.
5: Herói Sem Medalha.
0: Alô, aí é moda caprichada, vou tocar pra você, tá? Agora tem Assino com X, Gilberto e Gilmar, aqui no Caprichadão número 1 do seu rádio. Boa terça.

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1: Bom dia, alegria! Meu amigo Vitor Augusto está em Resende, no Rio de Janeiro. A Marilércia em Oswaldo Cruz. A minha amiga Idaísa Silva em Monte Aprazível. Aquele abraço especial, viu, minha amiga? Tudo de bom aí pra você. Boa terça-feira. E você, como é que acordou hoje, hein, Cabocrão? 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
1: 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Boa terça!
3: Sou

0: Heróis sem medalha, Pedro Bento e Zé da Estrada no Alô Bom Dia. 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
0: 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Bom dia, caminhoneiro.
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7: Olá, ouvintes do Alô Bom Dia e do amigo Sérgio Fontenelle. Aqui quem fala com você, Ednei Sertanejo. Terça-feira, ó, que Deus possa abençoar a sua vida, a vida da sua família, o seu trabalho, aonde você estiver, que Deus possa te acompanhar, te dando bênção e cada vez mais coisas boas. Gente, ó, semana passada, dia 7, foi o Dia Nacional do Compositor Brasileiro. E por falar em compositor, tem vários compositores aí fantásticos da música sertaneja. Alguns relevantes, outros, né, infelizmente, acabou se perdendo aí. Não porque não tem entrada na música sertaneja, e sim porque também acabou sumindo de forma gradativa. Mas eu trago para vocês aqui uma pessoa que eu gosto demais, que eu conversei com ele há muito tempo atrás, que é um grande compositor, que é o Alcino Alves. O Alcino, além de ser um grande compositor da música sertaneja, compôs Andorinhas, Vestido de Seda, várias composições que marcaram o sertanejo raiz. O Alcino é um cara que merece muito ser lembrado como compositor. Se você talvez não conheça o Alcino Alves, que eu acho meio difícil, procure saber sobre ele, porque ele é um dos grandes compositores da música sertaneja. E viva os compositores brasileiros de verdade, né? Porque a música, um compositor sem a música, ele continua sendo compositor, mas a música sem um compositor, ela não existe. Então, uma ótima terça-feira para vocês, que Deus abençoe, até amanhã. Deixo para vocês aqui uma música muito bacana do Alcino Alves, que é Andorinhas, que ficou marcada na voz do Barreirito, no trio Prada Dura. Até amanhã, tchau!

0: Andorinhas, trio Parada Dura no Alô Bom Dia, o caprichadão número 1 do seu rádio.
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2: Alô?
3: Alô?
1: Alô? Alô, bom dia.
0: Bom dia, com muita alegria, pra você que tá com nós nesta terça-feira. Alô?
4: Bom dia, Fontenelle. Aqui é a Maria Pradic de Franca.
0: Ô, minha amiga.
4: Gostaria de ouvir uma música com Nicanor e Palmeri. Amor em Segredo.
0: Boa.
4: Obrigada, tenha um bom dia.
0: Bom dia pra você também, meu bem. Vou ver se eu tenho essa daqui pra mim tocar pra você já já, tá bom? Tem mais gente aqui, alô?
5: Bom dia, Fortinelli.
0: Bom dia.
5: É o Vilmar, o Mazinho, Pirapora.
0: Ô, Mazinho.
5: Minas Gerais, aqui no norte de Minas, na beira do Rio São Francisco.
0: Ai, sim, nego.
5: Manda a música aí, Aldeia, Menina da Aldeia.
0: Menina da Aldeia, moda caprichada, já já pra você, tá? Alô, bom dia.
6: Bom dia, se a gente toca parar pra visualizar aí com o Dudu Guidalvan.
0: Agora, Vandesa.
6: Foi a maravilha, feliz pra você. Pra todos os ouvintes.
0: Obrigado, nego.
6: Bom dia.
0: Bom dia, alegria. Mulher maravilha. Duduca e Dalvan no Alô, bom dia. Boa terça, Brasil.
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1: Esse é o WhatsApp do Alô Bom Dia, é aqui que você participa comigo, tá? É aqui que você pede sua moda, que você pede informações também do nosso pendrive de moda sertaneja, é aqui que eu mando alô pro Israel Cardoso em Araras, o meu amigo, aliás, a minha amiga, né? Ivani Silva de Pirapora, o Odair José tá em Taubaté, o Carlos Eduardo está em Conchas, o Daniel está com nós em Franco da Rocha, né, Daniel? Aquele abraço, obrigado mesmo pelo carinho da sua audiência. 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É você tinindo e buzinindo, goiano e paranaense. Essa aqui é bonita, hein? Vamos juntos aqui no rádio, na terça-feira gostosa.
2: Alô, bom dia.

0: 1978 é Lourenço Lourival, menina da aldeia, no Alô Bom Dia, o caprichadão número 1 do seu rádio Fontenelle. Essa daí tem no teu pendrive? Tem. Tem essas e muitas outras modas, né? Na verdade, tem essa e muitas outras do Lourenço Lourival. Milionários é rico, tinha um carreiro e pardinho, Tunico e Tinoco. Fala comigo, tá? 0800-558-0057. Eu tiro todas as suas dúvidas. A Eliane está em Pirapora, tá comigo também. O Valdinei Freitas em Oriximiná, no Parazão, tá por cá. O Fabinho no Alto do Araguaia. Alô, Mato Grosso, abraço. Ana Carolina em Descalvado também. A Elizabeth Guimarães, né? Barra Bonita. Ô, Eli, aquele abraço. Deus te abençoe. Carlos Eduardo tá em Conchas. O José Maria tá em Santarém. Oswaldinho Santos tá com nós em Igaraçu. Tá todo mundo aqui, viu? Ó, deixa eu mandar alô pra Juliana Munhoz em Santo André. Sandra tá em Curitiba. O Irineu Soares em Ribeirão Bonito.
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0: 4h56.
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0: E o quê? Bom dia, alegria! Boa terça-feira! Bora juntos aqui no rádio, nessa alegria! 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
2: Vamos meditar Romanos, capítulo 6, versículo de 12 a 18. Irmãos, que o pecado não reine mais em vosso corpo mortal, levando-vos a obedecer às suas paixões. Então veja que a palavra já começa dizendo, não pode haver um reinado do pecado na sua vida. Quando Cristo não reina na vida da pessoa, quem é que reina? O pecado. Então, o reinado. O que é o reinado? O que é o rei? O rei é aquele que manda e o súdito obedece. Então, tem muita gente que o pecado manda e a pessoa obedece. Então, que o pecado não reine mais em vosso corpo mortal, levando-vos a obedecer às suas paixões. Não ofereçais mais vossos membros ao pecado como armas da iniquidade. Interessante que a palavra de Deus, ela está falando de corpo. Interessante que ela está falando de membros. Seus membros não foram feitos para o pecado. Pelo contrário, oferecei-vos a Deus como pessoas vivas. Vivas por quê? Porque o pecado leva à morte. Oferecei-vos a Deus como pessoas vivas, isto é, como pessoas que passaram da morte à vida. E ponde vossos membros a serviço de Deus como armas da justiça. De fato, o pecado não vos dominará. O pecado não pode dominar você. Visto que não estáis sob o regime da lei, mas sob o regime da graça. Então é sobre isso que eu quero pregar hoje. Ou você vai estar sobre o domínio do pecado, ou você vai estar sobre o regime da graça. Então, meu irmão e minha irmã, ou você vai ser escravo de Deus, Ele manda e você obedece, ou você vai ser escravo da sua carne, das suas paixões, do demônio, manda e você obedece. Eu não quero mais estar sob o domínio do pecado, mas sob o domínio da graça. Deus te abençoe em nome do Pai, do Filho e do Espírito Santo. Amém.
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2: Eu quero clamar agora por você, quero clamar pela sua família. Senhor Deus, libera agora o teu Espírito Santo sobre cada pessoa que acompanha este programa. Vem Espírito Santo, enche todos os que estão acompanhando este programa agora. Libera, Senhor, para esta pessoa o que ela mais precisa, para o corpo e para a alma. Libera, Senhor, curas e libertações em nome de Jesus para esta pessoa que assiste, que acompanha, que escuta e para toda a sua família. Eu clamo a tua poderosa bênção. Visita agora com bênção de proteção, a bênção que só o Senhor pode dar. Abençoe-vos o Deus Todo-Poderoso, Pai e Filho e Espírito Santo. Amém.
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2: E eu quero lembrar você, se você quiser ouvir mais pregações, mais meditação da palavra, basta você me acompanhar no meu canal do YouTube, Frei Gilson / Som do Monte, no meu Instagram, no meu Facebook, no meu TikTok, e lá você vai encontrar muito mais palavra de Deus para você.
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0: De volta amanhã no Alô Bom Dia. Agora tem João Mineiro e Marciano, As Paredes Azuis, aqui no Alô Bom Dia. Ó, boa terça pra todo mundo. 0800-558-0057. Vai participando.
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1: Alô, Ricardo e também a Angélica. Bom dia, está em Balsas, no Maranhão, em Porto Velho, o Márcio e também a Cida. Bom dia.
2: Alô.

0: da vida.
1: Chitãozinho e Chororó, pais e filhos, aqui no Alô Bom Dia, boa terça-feira.
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3: Alô?
2: Alô?
3: Alô?
2: Alô, bom dia.
1: Bora zapeando pelo Brasil, bora falar com a turma que está com nós nesta terça.
4: Bom dia, meu amigo Fontinelli.
1: Bom dia.
4: Caboclo, velho, toca aí pra nós aí.
1: Tamo juntos, nego.
4: Uma boa do Amado Batista.
1: Aí sim, caboclinho.
4: Ah, se for possível, princesa com Amado Batista.
1: Aí é moda caprichada.
4: Sou aqui da cidade de Arvorezinha, Rio Grande do Sul. Um abraço, meu amigo velho.
1: Valeu, nego velho. Tamo juntos. A Arvorezinha tá aqui com o Fontinelli. Alô, bom dia.
5: Bom dia, Fontinelli. Tudo bem? Aqui é a Ivani.
1: Maravilha, Ivani.
5: Maria, da cidade de Pirapora, Minas Gerais.
1: Portão de Minas, hein?
5: Todas as manhãs estou com você, ligadinha aqui.
1: Que legal, amiga.
5: Um forte abraço.
1: Um abraço forte pra dar sorte. Alô, bom dia.
6: Ô Fontinelli, alô, bom dia.
1: Opa!
6: Fala comigo aí, ajuda para
1: com amassa essa cara.
6: Toca o menino caçador aí.
1: Aí sim.
6: Tão por cá aí, alô, bom dia.
1: Aí sim, juntos e misturados, o Amado Batista tá chegando. Princesa, terça-feira, gente. Iniciozinho de semana, estamos começando a nossa caminhada nesta semana aqui no rádio. Bora juntos, bom dia.
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2: Bom dia com muita alegria! Bora despertar, gente! Estamos vivendo a terça-feira maravilhosa. E como é que tá a sua terça-feira, hein? Tá aí com a bateria fraca, ejaculação rápida, ereção fraca. 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Alô, Camila!
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2: 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Bom dia.

0: de Paulo e Paulino, Malu no Alô Bom Dia, o caprichadão número 1 do seu rádio. Essa também está, sabe aonde? Está no pendrive caprichadão de modão sertanejo do Fontenelle, que eu mando pra você a listagem com o nome de todas as duplas, tá? Assim que você me mandar mensagem aqui no 0800-558-0057. 0800-558-0057. 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Boa terça-feira!
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2: Bom dia, amigos da estrada. Bom dia, ouvintes do Alô Bom Dia. Hoje a nossa dica é sobre óleo do motor. Parceiro, não espere o motor dar sinal de problema para lembrar do óleo. Confira o nível corretamente e faça a troca no prazo indicado para o seu caminhão. E atenção, não é só o óleo que importa. Os filtros também precisam estar em dia. Um motor bem cuidado trabalha melhor e você evita uma despesa grande lá na frente. E se você perceber vazamento, fumaça diferente ou algum barulho estranho no motor, não deixe para depois. Procure um profissional e faça uma avaliação. O Minuto do Caminhão desta terça-feira fica por aqui. Um abraço a você, Sérgio Fontinelli, e a todos os ouvintes do Alô Bom Dia. Caminhão bem cuidado é mais tranquilidade na estrada.
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0: Agora tem Zé Caboclo e Caboclinho. Meu rincão, já manda pra cá o dia e o horário que eu cadastro você. Bom dia.

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0: Alô, bom dia!
2: Bom dia, Filis Bela, tudo bem? Como que você tá? Está com nós em Porto Velho. Alô, Vandésio Buritizeiro, Chico Mineiro, tá em São Sebastião. Alô, Ezequiel, tá em Oswaldo Cruz. O Dimas tá em Santos. A Ana Lúcia está com nós em Araguari, Minas Gerais. O Juras está com a gente em Parapuã e o meu amigo Adalto em Toledo, no Paranazão. Bom dia.
3: Alô, bom dia.

0: A distância, milionário e José Rico no caprichadão do seu rádio. Bom dia.
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2: Alô?
3: Alô?
1: Alô? Alô, bom dia.
0: Bora pro WhatsApp, bora falar com o Brasil. Alô, bom dia.
4: Bom dia, Fontenelle.
0: Bom dia, alegria.
4: Gostaria de ouvir uma música com trio Parada Dura.
0: Qual moda?
4: Telefone Móvel.
0: Aí é bonita.
4: Gostaria de oferecer para minha filha Franciele, para meu filho William e para minha outra filha Ana Carolina.
0: Legal, vou caprichar pra você daqui a pouquinho nessa moda caprichada.
5: Bom dia, Fontenelle.
0: Bom dia.
5: Aqui é o José de São Sebastião, tudo bom?
0: Ô Zé, tá bom, nego?
5: Toca pra nós aí, Rédeas do Poçante.
0: Boa.
5: Um abraço.
0: Deixa com nós que eu vou caprichar, já tá no gatilho. Alô, bom dia.
6: Bom dia, sou Idaísa de Monte Aprazível, São Paulo.
0: Oi, Idaísa.
6: Gostaria de ouvir com Barreirito.
0: Ah, qual?
6: Amaremos.
0: Essa é bonita também, tá? Tem Chitãozinho, Chororó, Rédeas do Poçante.
7: Ah!

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2: Bom dia com muita alegria! Olha só, deixa eu mandar um alô aqui pro meu amigo Gilberto, taxista, tá em Cuiabá. Ô, Fontenelle, acompanho você todas as madrugadas aqui no começo do meu dia. Muito obrigado, tudo de bom, tá? Ó, eu quero falar agora com você que acordou nesta terça-feira sentindo dores, na coluna, no joelho, tá com artrite, artrose, às vezes você sai pra fazer uma caminhadinha curta pra ir na padaria, já começa a reclamar, né? Nossa, não aguento ir na esquina. Ó, curcuma branca vai mandar as dores pra bem distante de você, não é mesmo, Poliana? Bom dia!
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2: 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Bom dia, boa terça.
0: Alô, bom dia.

0: Sampaios e Maurinho, vai boiada no Alô Bom Dia, o caprichadão número um do seu rádio, só com aquelas balas que você tanto gosta, só com aquelas cabeceiras para você começar super bem o seu dia. A Neide Fernandes está em Parapuã, tá comigo, né? Ô meu amigo Djalma em Araraquara, abraço também pro Dirceu da farmácia, aquele abraço. Vanderlei está em Rancharia, o Fortaleza tá em Arenápolis, o Adalberto tá em Taubaté, alô Anderson Bisoli, tá em Oswaldo Cruz, né meninão? O Ricardo tá com nós em Araguari, Minas Gerais, Triângulo Mineiro, Luiz Mutuca, Rezende, tá acordando com nós aí, né Luizão? O Matheus tá em Poços de Caldas, o Valtemir está em Arenápolis, a Leila Machado em São João del Rei, Minas Gerais, o Alcides está em Ouro Branco, Mato Grosso, o meu amigo é Eluide Martins em Afogados da Ingazeira, aquele abraço também pra minha amiga a Madalena, tá em Resende, tá no Rio de Janeiro, tá acompanhando o Fontenelle.
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3: Tem história que começa com um grande acontecimento. A de Taviano e Tavares começou diferente. Começou na simplicidade, na lavoura, no trabalho, na amizade e, claro, na música. Ontem eu contei que os dois ganharam um festival em Araraquara e conquistaram o direito de gravar pela RCA Victor. Só que naquela época, eles ainda usavam o nome Tavares e Zé Negrão. E foi com esse nome que gravaram a música Conselho de Amigo, de Geraldinho. Mas a estrada foi mostrando que aquela dupla podia ir muito mais longe. Pouco tempo depois, eles passaram a trabalhar com a gravadora Tocantins. E foi aí que veio uma música que ajudou a mudar a história dos dois. Prato do Dia. A música fez sucesso e começou a levar o nome da dupla para outros lugares, principalmente para o Pará. E olha que a vida dos dois já tinha muita estrada antes mesmo da fama. Taviano conhecia bem as estradas porque era caminhoneiro. Tavares conhecia o trabalho pesado da construção civil. Então, eles sabiam muito bem o que era correr atrás. E talvez por isso tenham encarado a carreira artística com a mesma disposição. Era rádio, era show, era viagem, era estrada, era gravação. E quando tinha oportunidade, lá estavam os dois. Foi também nessa época que eles fizeram amizade com pessoas que ajudaram a abrir caminhos no Pará. Em Marabá, por exemplo, conheceram um garimpeiro chamado José Maria. E a história desse homem acabou virando música. José Maria contou sua trajetória, mandou um rascunho da própria vida e aquela história foi transformada em canção. Nascia o Bom Nordestino. Olha só que interessante. Uma história que começou na lavoura de café foi parar no garimpo, no Pará, e depois virou música. É a estrada fazendo história. E ainda tinha muita coisa para acontecer, porque Prato do Dia estava apenas começando a colocar Taviano e Tavares no coração do público. Amanhã eu vou falar justamente dessa fase de sucesso e das músicas que ajudaram a marcar o nome da dupla. Um abraço, Sérgio Fontinelli! A gente se encontra amanhã para continuar essa prosa aqui no Alô Bom Dia!

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1: Bom dia com muita alegria. Alô, meu amigo Vander Edson, em São Lourenço, Minas Gerais. Silvana Esteves está em Três Rios, a Daiane está em Plenura, Camila está em Gaspar, o Biro da Pesca está em Santarém.
2: Alô,

0: Peão Carreiro e Sampaio, de corpo e alma. Que moda bonita. Bom dia.
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2: Alô?
1: Alô, bom dia.
0: Bora zapeando pelo Brasil, bora falando com a turma. Os nossos ouvintes espalhados por todo o país vão participando comigo. Alô?
3: Bom dia, meu amigo Fontenelle.
0: Bom dia.
3: Eu aqui mais um dia de trabalho, acompanhando. Alô, bom dia com Fontenelle.
0: Bom dia.
3: Um dia abençoado pra nós.
0: Amém, meninona. Boa terça. Alô, bom dia, alegria.
4: Alô, bom dia, Fontenelle. Aqui é Adalberto, de Recife, na sintonia.
0: Adalberto, bom dia.
4: Do seu programa. Por favor, envia uma alusão pra minha esposa Célia, minha mãe Dulcinea, lá na Veneza, Brasil.

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1: Bom dia, com muita alegria para você que despertou nesta terça-feira super feliz e para você que tá um pouco triste, né? É, Fontenelle, eu sempre que me alimento, eu sinto aquele peso, fico a tarde inteira empanzinado, fica rotando, não é mesmo? É, sente aquele peso no estômago, gente, isso é sintomas de gordura no fígado. 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Boa terça-feira. Você do volante, caminhoneiro. Alô, motoristas de aplicativos. Aquele abraço, porteiros, padeiros.
2: Alô, bom dia.

Ela bateu asas no Alô Bom Dia pra gente colocar um ponto final no Caprichadão número 1 do seu rádio desta terça-feira, 13 de outubro do ano 2026. Tô indo nessa, volta amanhã no mesmo horário, tá? Quem chegar primeiro.

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4: Oi, meu povo, muito bom dia, bom dia, bom dia! Tô chegando, tô pitando na área e olha que eu cheguei chegando aqui no nosso Acorda para Amanhã, zona de terça-feira do dia 13 de outubro de 2026. Muito bom dia, Alenquer, 96.5 Açaí FM, Alenquer, bom dia, Gurupá, Ilha do Marajó, 104.9 Açaí FM, Gurupá, olá, Oreximirá, olá, Terra Santa, Faro, Juruti, Óbidos, Porto Trombetas, Nhamudá, bom dia, Curuá, aquele abraço, 96.3 Açaí FM, Oriximina, formamos a maior rede de rádio, a maior cobertura radiofônica do norte do Brasil, pra te acordar a partir de agora. Isso mesmo, todo mundo na rede, não? Vamos nessa. Despertar para vencer, acordar para ser feliz. 13 de outubro, entre Santos e Santas de hoje. Tem Santo Daniel também homenageado hoje. Tem a bem-aventurada Alexandrina Maria da Costa. Ela que em 1918, em um acidente, ficou tetraplégica, tendo vivido por mais de 30 anos na cama, viu? E durante toda a metade desse tempo, alimentou-se unicamente da Eucaristia. Terçou! Então, aqui no nosso Acorda Pará, mais um dia chegando com muita paz, fé, a proteção do nosso Senhor Jesus Cristo. Que Deus abençoe nossa terça-feira, trazendo saúde, alegria, esperança, muitas conquistas para todos nós. É o Acorda Pará, aqui com o teu amigo Taru. Vem com a gente curtir, viajar neste mundo musical, além de muita motivação, notícias, animação, tudo isso e muito mais. O Alô do Povão pelo 93992332001. O ouvinte Paidégua se liga aqui. Vamos nessa, são 6h02. Vá mandando o seu alô. Bom dia!

0: Ei, tô baixando as águas do rio, as águas do mar, me encontrar com meus irmãos negros. Aquele abraço, nosso carinho todo especial. Um abraço à turma legal aí nesse interiorzão, a turma do Jauari. Bom dia, meus amigos também, que se liga conosco aí na Água Fria, né? Aquele abraço, a turma legal do Planalto, Alenquerense. Também aquele abraço todo especial. Alô, turma do Bem Longe, meus amigos também lá do Jararaca, a turma do Areal 1, Areal 2, Areal 3, a turma de Ju. Juruti, aquele abraço. Eita, terça-feira, cara. Vamos nessa, né? Passou aí sábado, domingo, segunda. Eu nem sei se foi uma semana 5x1, 6x1, 7x1, 8x1. Só sei dizer que eu vou te contar quase que não acaba mais esse final de semana prolongado. 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E vamos nessa. 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São 6h10, né? Aquele abraço, meu amigo Sarapó, ligadaço com a gente também aqui todas as manhãs. Valeu, bom dia, dando ar da sua graça. Quem mais está ligado conosco também aqui nesta manhã, né? Para mandar o seu alô, bom dia.
1: Bom dia, meu amigo Taru, bom dia, Rádio Açaí Sucesso, bom dia, povo abençoado.
0: Bom dia.
1: Aqui, estão por aqui, né?
0: Estão por aí.
1: Tá na área.
0: Na
1: né?
0: área.
1: Um alô aí, aí pro seu Milton, na padaria do seu Milton, aí pra minha mãe Maria Cruzareira aqui no São Lázaro.
0: Quem mais?
1: Lá pra Cláudia, aí do Caipuru de Dentro, meu amigo Sim. Raul, pro seu Cândido, pro Louro e Família, seu Fernando.
0: Certo.
1: Lá pro meu amigo Gediel, que tá lá na fazenda, lá tomando aquela tipuca pé da loura dele, que hoje nós vamos chegar pra aí. Atacadão, que tá também na área.
0: Certo.
1: E pra todos que estão escutando essa rádio maravilhosa com meu amigo Tarô em todo lugar do Parazão inteiro aí.
0: Desse mundão de meu Deus. Tá certo. Valeu.
1: Se Deus deu uma oportunidade, vamos aproveitar. Que Deus
0: vamos, vamos aproveitar.
1: Bom dia, meu amigo Tarô.
0: Bom dia. Estamos na área. Nada supera o rádio. Aí, cedinho no seu travesseiro.

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0: Negolindo, aquele abraço pra ele ligado conosco todos os dias aí no Cumirana, água fria na Serrinha, enfim, aquele abraço pra ele, esse exemplo de força, de fé, de superação, viu? É isso, inspiração pra muita gente, viu? Cara, é tão legal, tão de sorte, tem até uma música feita pra ele, Negolindo, merece, não? Gente fina, valeu, aquele abração aí todo especial lá pro Joy também, toda essa turma bacana, né? Aquele abração lá pro nosso amigo Tenente também, que se liga conosco. É isso, né? É, tá ligado com a gente também, o nosso amigo Tenente, né? Bom dia pro Léo, a dona Leó também, seu Zé Cordeiro, lá no Ramal dos Três, bom dia, seu Brás, dona Lúcia, lá no Salgado 1, nossa amiga Joaquina, lá no Curuá, dona Senil de Bente também no Curuá, bom dia, seu Abel, dona Dica, lá no Ramal Mora da Nova, né? Seu Fernando, dona Madalena, lá no Caipuru de Fora, mandando um abraço, seu Didine e dona Maria, aquele abração. Eita, gente boa, né? Casal maravilhoso. Dona Maria lá em Óbidos também, Dona Maria lá em Juruti. Bom dia, meu amigo Albino do Tabocal. Alcione também lá no Ascensão, se liga conosco. A Esmeraldina lá na Boa Vista, Nova Sacuri, nosso amigo Hamilton. A mulher do Beiju também, que se liga conosco todas as manhãs. É isto aí, né? Essa turma legal de ponta a ponta aqui na rede de rádios Açaí FM. Vamos que vamos aqui no nosso Manhã da 96, é assim, recheado de coisas boas, principalmente com o seu alô também. 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Vamos lá falar com Giovanni e com Nani, que agradecem a sua preferência. Valeu, é isso aí. Opa, nossa audiência que não para, só cresce aqui na Rede de Rádio CFM. Bom dia.
1: Olá, bom dia. Bom dia, Tarô, bom dia a todos. Ligado
0: nessa aí. Isso, meu cara.
1: Rapaz, é água de curtir, né?
0: É verdade.
1: Hoje é terça, vamos que vamos. Terça-feira, quem vai pra feira, vai pra feira. Quem não for, vai exercer outras atividades, né? Tem que exercer, sim. Ah, um abraço, um bom dia para os meninos lá da cidade do Santo, e Vitor, né?
0: Isso.
1: Vitor, Jorge Vitor. Isso é o maior do coração da gente, eu conheço ele.
0: Então, um abraço para todos.
1: Aí do Santo, comunidade Fartura, Ramal do Tratamento da Boa Sorte, Garapari, Alto Ferreira, Garapé do Areia, nosso abraço. Estou aqui, Boa Vista do Tapará. Bom dia, Taru.
0: Bom dia, grande Adinaldo. Olá, gostaria de mandar um alô lá pro seu Pedro Ribeiro, que é pai aqui do nosso amigo, tá na comunidade da Pedreneira. Né? Dizer para ele que a Clara já saiu do hospital, né? se ele quiser, para ele baixar na quinta-feira para buscar a mamãe. Desde já agradeço. Quem manda aqui é Alice Souza. Vamos nessa! 6h31.

é muito bonito, cara. As praias do Nordeste são quentes como as mulheres.

mulher, muita alegria, muito futebol, muita cachaça. Agora o importante é a gente cantar o Brasil, cara. O cara de Recife canta Recife. O cara de Porto Alegre canta o Rio Grande do Sul. O cara lá de Rio Branco canta o Acre. Ó, agora eu sou de Recife. Eu tenho que puxar a sardinha pro meu lado, não é? Vem, vem a Recife, vem. Eu quero te mostrar aí

0: como as mulheres. Como as mulheres do Rio, como as mulheres de Porto Alegre.
1: É isso, Reginaldo Rossi, cara, eu vou te contar. Ele não tá errado, né? Antes de conhecer Miami, antes de férias lá pro Canadá, não é? Vai conhecer o Brasil, não é, gente? Coisas lindas e maravilhosas, né? As praias lindas do Recife, de Fortaleza, Alter do Chão, Salinas, Mosqueiro, tem tantas coisas boas, né? É isso aí, são 6h36.
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0: amigo. Tá, um abraço bom. E bom dia.
1: Opa, que bacana. É isso aí, vamos nessa. Bom dia.
2: Oi, Taru, bom dia. Bom dia, bom dia, Taru. Bom dia, Acorda Pará.
1: Bom dia.
2: Não, bom dia para minha prima Joelma, Japoca, minha tia Rosa. Então, obrigado. É, meu primo Josinei da Costa. Um abraço também para a fazenda Vovó Ana. Está todo mundo ligado já lá com o seu radinho. Um abraço aí para toda essa turma maravilhosa. Estrada do Beck, minha amiga Dalva Neto, Goteira. Um abraço para ele. Saudade de vocês grande aí, toda essa turma maravilhosa aí da Estrada do Beck, todos nossos amigos do Poção, um abração.
1: Bom dia, beleza, 6h46.
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1: Opa, tá na hora daquela nossa mensagem, aquela nossa palavra de otimismo pra você no começo do seu dia, né, gente? É isso aí, dia da vida, vida é força, a vida é superação. É isso mesmo, a vida é superação, sabe? Todos os dias encontramos pedras no caminho e para remover as pedras temos que plantar flores. E para plantar flores é preciso ter fé e acreditar em dias melhores. É preciso acreditar que nós devemos e podemos evoluir. Nós somos o nosso pior inimigo toda vez que nos deixamos consumir pelo pessimismo, pela falta de estima por nós mesmos. E quando perdemos a esperança, estamos realmente na pior. Perdemos tudo. A superação é também perdão. Perdão ao próximo. Mas, acima de tudo, perdão a nós mesmos. Quando perdoamos de coração e alma os nossos erros, é porque nos arrependemos e queremos fazer melhor. A superação é, com certeza, uma maneira de fazer um mundo melhor, pois ao perdoar a si mesmo, estamos oferecendo o melhor que temos dentro dos nossos corações. Não desista nunca. O sol nasce todos os dias. O sol supera a escuridão para iluminar você. Supere-se e tenha uma vida iluminada. Bom dia.
3: Bom dia.
1: Bom dia. Agora são 6h47 aqui no Acorda Pará.

0: Eita, mesmo fazendo chorar, mas é gostoso demais te amar. E como é bom também ter você aqui conosco todos os dias.
1: Oi, meu amigo Taru, bom dia.
0: Bom dia.
1: Passando aqui nesta manhã, meu amigo.
0: Sim.
1: Pra mandar um alô.
0: Opa.
1: Meus filhos lá no Jarauacá.
0: Que bacana.
1: O Jacó.
0: Uhum.
1: A minha filha Janaína, minha nora Valdelice, meu netinho, Eliabe, o Ilha, o Erlisso e a Lia.
0: Opa,
1: também
0: Lia,
1: pra
0: né?
1: Dona Maria, Jesuíno, todo que tá escuta do seu programa lá.
0: Nosso programa.
1: E desejar, meu amigo, um ótimo dia pra você e pra todos.
0: Obrigado.
1: Nós. Que Deus abençoe todos nós.
0: Todos nós, valeu, é isso mesmo que nós queremos, bênçãos para todos. Bom dia, Açaí FM, Rádio Pai Dego de Ouvir, um alô para a comunidade, para a comadre Noca, lá no Castanhal, Sapucuá, a Liba, lá na cabeceira do Marajá, também aos primos Alonso e Milton e todos os ouvintes do programa que manda a Dona Dina. Nós voltaremos depois do horário eleitoral gratuito, 6h55. 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

0: Vamos nessa pra Dona Alça Nildes.
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0: Eu adoro amar vocês, Daniel chegando.

0: Esse é o nosso recado também. Eu adoro amar vocês. Bom dia. São 7:19, terça-feira, rapaz, segundo dia útil da semana, é verdade, é o primeiro dia útil da semana, aliás, primeiro dia útil da semana, não sei se foi uma semana de 5-1, 6-1, 7-1, 8-1, só sei dizer que aqui a Rede Rádio CFM, como sempre, tá dando de goleada. 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Valeu! 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É isso, aquele abraço. 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Vamos nessa. 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
0: Começamos a rodada dos astros de hoje, começando com você que é do signo de Áries, para quem vai o nosso abraço, o nosso carinho. Olha, hoje, sua intuição aprimorada a resolver questões profissionais, viu? À noite, a lua vai estar em seu signo, trazendo muita animação e otimismo. Já no amor, pode acontecer alguns desentendimentos pela manhã, mas o bom humor melhora o clima no romance à noite. Cinza, tua cor de sorte para hoje, palpites, arrisque no 27, no 38 e no 18, Áries, bom dia! Olá, taurinos e taurinas! No trabalho, relacionamento com colegas e parceiros é fundamental para você se destacar. Olha, no amor, as boas energias favorecem o romance, com destaque para a sensualidade impulsionada pela lua em Sagitário. A cor de sorte para hoje é preto. Palpites, arrisque no 36, no 10 e no 18, touro! Gêmeos, para hoje no trabalho, falar menos e ouvir mais ajuda a manter o foco, viu? É isso. É, hoje você vai também estar se destacando nos relacionamentos, facilitando aproximações amorosas e mostrando seu lado carinhoso se estiver comprometido ou comprometida. Violeta, cor de sorte para hoje, palpites 13, 40 e 32. Gêmeos. Vamos lá, você que é do signo de câncer, hoje cuidado com gastos impulsivos e riscos financeiros, mas merece também um mínimo moderado hoje, viu? Olha, no amor o charme fica forte, favorecendo encontros e o romantismo. Amarelo, a cor de sorte para hoje, palpites 23, 33 e 51 para você de câncer. Ó, Olá você, meu amigo de Leão. Olha, no início do dia pode haver conflitos familiares, mas a situação se resolve, sabe com o quê? Com jogo de cintura, tá bom? À noite, a lua, né, traz muita sorte extra e confiança, mesmo com ciúmes que podem surgir. O charme permanece intacto, favorecendo momentos especiais. Verde, a cor de sorte para hoje, palpites 24, 44 e 17, Leão! Virginianos, hoje uma conversa ajuda a esclarecer tudo. A convivência familiar com a lua em seu signo aquece o coração. Já no amor, surpresas na paquera e uma noite tranquila com alguém especial prometem momentos interessantes. Marrom, a tua cor de sorte para hoje, palpite 17, 44 e 24, ok, virginianos? Daqui a pouquinho tem muito mais aqui no nosso Acorda Pará. Bom dia, banda magníficos!

Um dos maiores sucessos da banda Magníficos aqui no nosso Acorda para Apaixonada. É isso, banda Magníficos, cantando de forma bem magnífica pra você, né? É isso aí, bom dia. 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Vamos lá. 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Vamos nessa. Librianos e librianas, então chegou a vez agora, né, dos librianos, das librianas. É isso mesmo. Olha, hoje evite distrações e ações impulsivas no trabalho para fugir de prejuízos, ok? É isso aí, né? À noite, com a lua também em seu signo, seu lado comunicativo e descontraído fica em evidência, facilitando conversas com amigos, potencializando suas chances de conquista e uma noite mais leve com seu par. Azul claro, a cor de sorte para hoje. Palpites 29, 47 e 11, librianos. Escorpião. Então, escorpião, olha, nesta terça evite conflitos no trabalho, né? Assim vai garantir a paz, enquanto a energia facilita cumprir obrigações e alcançar metas. No amor, sua confiança ajuda na conquista e o desejo de estabilidade reforça o relacionamento. Azul, a cor de sorte para hoje, palpites 31, 40 e 49, escorpião. Olá, sagitarianos! Hoje no trabalho evite distrações e priorize tarefas para maior sucesso. No amor, seu charme fica aguçado à noite, com bom humor e confiança, facilitando a conquista. Aproveite este momento lunar. Azul royal, a cor de sorte para hoje, palpite 02, 25 e 07, Sagitário. Capricornianos, hoje há desejo de sair da rotina, mas cuidado ao lidar com amigos para evitar conflitos, viu? No amor, sintonia e interesses comuns fortalecem o relacionamento. Azul turquesa, cor de sorte para hoje, palpites 49, 23 e 13, capricornianos. Olá, aquarianos! Hoje pode ocorrer alguma tensão nos relacionamentos pela manhã, mas melhora à tarde com a lua em seu signo. É isso aí, olha, à noite o clima é favorável para você, para conquista, né? Para conquista hoje. Vamos lá, com muita confiança e ambição assim, né? Você será ajudado a superar desafios. Lilás, a cor de sorte para hoje, palpites 22, 14 e 40. Peixes. É isso aí, olha aí, minha amiga Rosemary. Na saúde, evite excessos. No trabalho, concentre-se e aproveite para investir em aprendizado ou cursos. No amor, a paquera fica animada, mas à noite a lua em seu signo muda seu foco, deixando seu jeito descontraído ainda mais atraente. Lilás, a cor de sorte para hoje, palpites 23, 41 e 32, ok, pisciano? Então, para todos vocês, o nosso melhor bom dia. Vamos nessa!

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0: Telefone fora de área, banda magníficos aqui do nosso Acorda Pará. Eu espero que o seu tenha sinal, né? Para entrar em contato conosco, 93992-33-2001 aqui no nosso Acorda Pará. Valeu! Dona Lúcia, ligadona conosco, mandando seu alô pra quem, Dona Lúcia?
1: Eu quero passar uns alô pra minhas duas netas.
0: Pra quem?
1: Que é a Lana Cecília e a Isabela Andrade.
0: Uhum.
1: Tá bom?
0: Certo.
1: E quero mandar esses alô pra minhas netas. E pro Arthur.
0: Pro Arthur.
1: Levi.
0: Tá bom? Certo.
1: No bairro de Santa Luzia. Quero que você leia.
0: Tá aí, tá bom, beleza.
1: A gente tá por aqui.
0: Tá bom.
1: Você sabe que nós não pode ficar sem Deus e sem um tarô.
0: Obrigado. Bom dia.
1: Você coloca aquela música, Sangue do Meu Sangue, tá bom? Coloque aí pra sua amiga.
0: Ah, tá ok.
1: Escutar aqui na cozinha.
0: Certo.
1: Os meus três netos, que é pro Levi Arthur.
0: Oh, coisa linda.
1: A Isabela Andrade da Costa e a Lana Cecília Andrade Alves. Tá bom?
0: Tá bom.
1: Coloca aí pra sua amiga, Pedro.
0: Tá legal.
1: Bom dia também. Que Deus abençoe. Derrame chuva de bênção, tá bom?
0: Tá bom.
1: Que não pode ficar sem o tarô.
0: Isso, muitíssimo obrigado. Opa, um carinho muito grande, tá certo. Dona Lúcia, meu amigo Jacaminha, aquele abraço. Boa, Luiz tá, Fernando, bom dia. Bom dia.
2: Sim. Aqui é seu ouvinte, Luiz Fernando.
0: Luiz Fernando.
2: Eu quero mandar um alô oficial, seu tarô, para o irmão Ney.
0: Sim.
2: E pra Crícia também, que tá me escutando esse programa. Vamos lá no nosso sítio, Passos, entendeu? Que eles vão viajar sexta-feira para Manaus.
0: Opa, Manaus.
2: Eu mando um alô aí para eles, seu tarô. Que ele pede programa seu lá no nosso sítio, lá Passos, nosso...
0: Entendeu? Bom.
2: Manda é o primo dele, Luiz Fernando. Bom
0: beleza,
2: dia.
0: Um grande abraço. Bom demais, né? Como diz a comunidade lá, bom que dói. É isso aí, vamos nessa agora.
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0: Olha aí, Mega Sena hoje, a Mega Sena, aliás, dia 14, amanhã, Mega Sena tem uma previsão de 150 milhões de reais, né? Aqui na hoje, ontem foi feriado, então para hoje, prometendo aí 34 milhões de reais, a Mega Sena, tá? A Loto para hoje, viu? 2 milhões de reais, em virtude do feriado ontem, nós não tivemos sorteios, tá bom? É isso aí, 7 horas e 50 minutos, deixa eu falar para você que hoje, dia 13, de 13 a 15, lá no Hospital Santo Antônio, tem a doutora Aline Almeida, ela é ginecologista, atendendo de hoje, tá? Até o dia 15, no Hospital Santo Antônio. Tá? É isso, dia 16 nós teremos o doutor Marcos, né? Doutor Marcos Marranelli, que estará atendendo aí as pessoas diabéticas, enfim, né? Fazendo tratamento aí dos vasinhos, né? Quem tem problema vascular, problemas de varizes, né? É isso aí, né? Tratamento de veia de safena, né? Tratamento ao diabético também nesse dia 16 agora, doutor Marcos Morranelli, não? Aí.

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É isso aí. 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Tá dado o recado. Que mais eu tenho por aqui, né? Que mais a gente tem por aqui? Rapidola, rapidola, como diz a Isadora. Bom dia, opa, a Helenia, aqui em Manaus, ouvindo o nosso programa, né? É isso aí, um grande abraço para a Helenia, né? Que vai mandando lá em Manaus, a Dionéia, né? Nos ouvindo lá, né? É isso aí, um forte abraço aí, todo especial, tá bom? 7h52, eu vou ficando por aqui agradecendo a sua audiência, o seu carinho, como sempre desejando muita paz no seu coração, muita luz no seu caminho. Vem aí na 104.9 Açaí FM Gurupá, tem o Elielso na 96.3 e 96.5 Açaí FM, Urucime na Açaí FM Alenquer, ele, a Sivan Monteiro. Um forte abraço, um beijo no seu coração, tchau.

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8: 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Um abraço, Taru, um abraço para todos os ouvintes da Rádio Açaí.
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7: Bem, grande abraço, muito bom dia, Santarém, região oeste do estado do Pará. Bom dia, Alenquer. Pois é, né, gente? Feriadão passou, a terça-feira chegou e é hora de retomar o ritmo com disposição, com informação aqui pela sua rede de rádios Açaí FM. Afinal de contas, hoje já é terça-feira. Nem parece, né? Terça-feira com cara de segunda. Terça-feira, 13 de outubro de 2026. Já se foram 286 dias do ano. Faltam 79 dias para a gente completar 2026. O Bom Dia Açaí já está no ar, fazendo companhia para você até o meio-dia, depois desse fim de semana prolongado. Tem quem volte ao trabalho, né? Quem já está na atividade, quem retome os estudos e quem já esteja também na correria desde cedo, desde a madrugada. Seja qual for sua rotina, chega junto. Aqui tem notícia, tem música, tem prestação de serviço e tem espaço também para a sua voz.
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7: Vamos dar um giro com os nossos repórteres nesta terça-feira. O Bom Dia Açaí desta terça-feira traz uma preocupação, gente, que se espalha pela nossa região. As queimadas. A nossa região está em chamas. Áreas de vários municípios estão pegando fogo. Fogo na floresta, fogo nas cidades. Registros alarmantes e preocupantes em Alenquer. Agora há pouco a equipe já saiu rumo ao combate às chamas que vão avançando ao longo da semana. Também temos registros em Monte Alegre, Juruti, Rurópolis, Santarém. Ontem à noite já sentimos o cheiro de fumaça no ar. Quem vinha dos balneários, dos igarapés, já sentiu o cheiro de queimado nas estradas. A nossa região, portanto, acendendo esse alerta, minha gente. O fogo ameaça a nossa natureza, as propriedades, as comunidades. E como eu falei, a fumaça já invade as residências, as casas. A fumaça já prejudica a saúde das famílias, das pessoas, principalmente crianças e idosos. Prevenir sempre exige responsabilidade, né? Prevenir as queimadas exige uma responsabilidade. E é uma responsabilidade de todos nós, população, poder público. Afinal, o fogo pode começar em um terreno, mas suas consequências podem chegar longe, afetando milhares de famílias. Aliás, já estão sofrendo milhares de famílias com a fumaça, com prejuízos. Daqui a pouquinho nós vamos dar o giro nesses municípios, vamos saber como é que está a real situação nesta terça-feira em Alenquer. Já já vamos fazer a conexão com o nosso jornalista Frank de Oliveira, que está acompanhando tudo de perto, trazendo a real situação desta terça-feira. Vamos para Juruti também conferir as informações, Oriximiná e as cidades que estão aí em chamas. Fogo na floresta, minha gente. É por isso que hoje o programa traz essa temática e questiona por que as queimadas continuam acontecendo, minha gente, na nossa região, aí na sua cidade, mesmo com tantos alertas sobre os riscos. Por que continua acontecendo? Você acredita ser possível combater as queimadas? Qual é a sua opinião? O que devemos fazer para a gente garantir qualidade de vida sem prejuízos para a nossa sociedade? Hã? Participe com a gente. 992-33-2001. A partir de agora você pode mandar contar a realidade aí da sua comunidade, a realidade aí da sua cidade. Como é que está a situação aí? Você já está sentindo o cheiro de fumaça aí também? E responda para o programa. Por que que as queimadas continuam acontecendo na nossa região, na sua cidade, na sua comunidade, mesmo com tantos alertas sobre os riscos? Participe! Programa Bom Dia Açaí desta terça-feira já está no ar e traz esse alerta para todos nós da região.

0: Pois é, gente, lamentável, né? Não é permitido, mas infelizmente o controle já não acontece mais em muitos municípios. O controle das queimadas é muito... precisa ser um número de pessoas muito grande para acontecer esse controle, mas que pouco pode se fazer diante, né, das chamas. O fogo, ele não respeita a cerca. O fogo, ele não respeita a floresta. O fogo não respeita a divisa de municípios nenhum, gente. Nem a porta da nossa casa. A fumaça, ela vai entrando. Uma decisão tomada em um terreno pode trazer prejuízo para uma comunidade inteira. Com esse vento, né? Esse período de verão, o vento sempre é mais forte. E a gente já começa a receber aqui várias mensagens vindas de vários municípios, aonde a preocupação é grande da comunidade. Será que nós vamos viver novamente aquele ano? Com lençóis de fumaça, as nuvens sendo substituídas pela fumaça e a população inalando, se prejudicando. Muita gente, inclusive, morreu, né, em função dos problemas respiratórios provocados pelas queimadas, pela fumaça. É por isso que precisamos rever essa ideia de colocar fogo de uma maneira simples, né? Às vezes parece ser simples limpar uma área, mas se não tiver todo cuidado, o problema pode ser realmente muito grave. É o que está acontecendo em Alenquer nesse momento. Nesse momento, a equipe de meio ambiente, juntamente com equipes de bombeiros de Santarém, os brigadistas, toda a equipe já estão aí em campo na tentativa de controlar, mas é muito pouco que pode se fazer. Primeiro que não dá para levar equipamento, máquinas e tudo mais para o meio da floresta. Imagina só. O serviço pode parecer mais fácil para quem acende, mas a conta para, né, pode chegar para o vizinho, a conta pode chegar para você. Para quem perde sua produção, imagina só a plantação do ano todinho agora sendo consumida pelas chamas, né? E as famílias respirando fumaça. Também é preciso cobrar, né, ação do poder público, orientação, fiscalização, condições para combater os incêndios. Não basta agir agora na tentativa de combater a queimada. É necessário se fazer antes, né, aquele trabalho de sensibilização. A gente sempre fala sensibilização porque eu acredito. Muita gente usa a palavra conscientização. Na verdade, ninguém tem o poder de conscientizar ninguém. O que a gente pode fazer por aqui, por exemplo, é tentar sensibilizá-los, na tentativa de fazer com que você se autoconscientize, né? Então é você que tem que tomar a atitude, a decisão correta. A responsabilidade, gente, exige apurar essas causas, né, de cada ocorrência, sem apontar culpados antes da investigação. Mas uma coisa precisa ficar bem clara: nenhum costume, nenhuma tradição deve estar acima do cuidado com a vida. Tem gente que diz: não, eu vou até a fogo porque eu tenho experiência e os meus pais faziam dessa forma. Será que ainda dá certo no tempo que nós estamos vivendo, com uma seca, né, muito grande, temperatura bem mais forte que anos anteriores, de acordo com os mais antigos? Então, a nossa região precisa produzir, sim. A nossa região precisa desenvolver, mas com segurança. Proteger a terra e o ar é proteger quem vive aqui. Só tem essa. Acabou essa aqui, amigão. Já era. Onde é que nós vamos viver? Daqui a pouquinho já vou falar com você. Já já, 992-33-2001. Já vou liberar. Daqui a pouco também já vou direto para Alenquer. Já vamos direto para as cidades. Vamos saber como é que está o cenário nesta terça-feira nos municípios da nossa região. Grande abraço, muito bom dia para você.
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0: Vamos lá, vamos ficar até as 12 horas na sua companhia. Bom dia para você que acordou agora, para você que está no trabalho, em casa, no carro, em qualquer lugar de Santarém região.

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0: Gravando música nunca fica velha, né? Antes fosse fogo de paixão, né? Do que o fogo real mesmo, que está em chama. A nossa região, Santarém, muito cheiro de fumaça. Região oeste do Pará em chamas. Daqui a pouco nós vamos conversar também com o comandante, o Coronel Piquet, do Corpo de Bombeiros, que também está muito preocupado com relação às chamas na nossa região. Já já ele vai trazer o cenário regional, como é que está a situação hoje na nossa região com relação às queimadas. E você, onde é que está me ouvindo agora, hein? 992-33-2001, manda seu recadinho aí, diga onde é que você está ouvindo a rádio, como é que foi o final de semana prolongado, hein? Como é que foi aí? Conta pra gente. Fale também pra gente a realidade aí sobre as queimadas. Manda aquele alô para quem você já está com saudade. Aproveite, porque a nossa programação também faz essa conexão, né? É sempre muito bom a gente estar, sempre é muito legal a gente estar em conexão com os nossos amigos, nossos familiares, enfim, e fazendo novas amizades também. Então aproveite aí a rede de rádios Açaí para mandar aquele recadinho para quem você mais gosta, de qualquer lugar, de Santarém, de Alenquer, Monte Alegre, a nossa região oeste do estado do Pará. Mas vamos que vamos, gente, porque o negócio não está fácil. A temperatura está aumentando mais ainda, porque a floresta amazônica está em chamas.
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1: Então vamos lá com o nosso Repórter Açaí, vamos direto para a cidade alenquerense, onde o avanço do fogo também preocupa moradores, exige atenção das nossas autoridades. O nosso repórter Frank de Oliveira está acompanhando a situação tudo de perto e traz pra gente agora a real situação. Frank de Oliveira, meu irmão, seja bem-vindo. Bom dia, Frank.
2: Muito bom dia, Sivan. Bom dia a todos. Realmente, a Sivan Monteiro, os focos de incêndio se espalham pela região da Calha Norte. E a gente está acompanhando isso aqui com muita expectativa. Desde cedo, falando com o coordenador da Defesa Civil, o Roger Costas. Segundo informações obtidas junto à Defesa Civil do município, mais de 30 pontos de queimadas estão ativos neste momento na região aqui da Calha Norte. São focos de incêndio que, devido à ação das altas temperaturas e do vento forte, o fogo se espalha e vem consumindo as matas, as pastagens, causando assim, prejuízos incalculáveis à vegetação. Roger Costa, coordenador da Defesa Civil do município, informou que uma força-tarefa composta pela Brigada de Incêndio Florestal do Corpo de Bombeiros de Santarém, Defesa Civil do município, está em campo há vários dias tentando controlar o fogo, que já atingiu exatos 37 pontos diferentes em várias comunidades. Roger informou que todos os esforços estão sendo feitos no sentido de que as autoridades mandem mais homens da Brigada contra Incêndios para ajudar os que já estão há vários dias em campo, mas que não estão conseguindo apagar todos os focos e que surgem novos focos a cada dia. Está sendo esperada uma nova equipe que ficou de chegar hoje para... Eles também estão recebendo ajuda dos moradores da região e várias regiões atingidas, principalmente dessas comunidades onde o fogo passa e vem queimando tudo. Inclusive, eu já tive a oportunidade, a Silva Monteiro, de acompanhar uma situação aqui em que uma fazenda queimou tudo, menos a casa, é claro, não é que eles protegeram, mas as pastagens queimaram todas, ficou assim só a terra queimada. Meu Deus, moradores imagina. De Alenquer, no dia de ontem,

0: E para finalizar aqui, Sivan, ontem estivemos vendo alguns vídeos dos estragos provocados pelo fogo de fazendas que tiveram pastagens 100% destruídas. Onde era capim, ficou somente a terra queimada. Esses fazendeiros estão, inclusive, com dificuldades de alocar seus animais em outras fazendas, porque está faltando pasto na região. A situação é muito complicada, Sivan Monteiro, mas acreditamos que em algum momento Deus vai entrar com uma providência para debelar o fogo, já que nós temos pessoal insuficiente para debelar tantos focos de incêndio que acontecem aqui na região. Surgem sempre novos pontos de incêndio, e nós esperamos por uma providência divina também, Silva Monteiro.
1: Isso é verdade, uma chuva agora, né? É muito bem-vinda para amenizar o calor e controlar essas chamas. Agora, Frank, você tem informações aí, Frank, alguma comunidade atingida? Você tem essa lista? Ou alguma família que já precisou sair de casa em função dessas queimadas aí?
0: Comunidade Santa Helena foi a mais recente que eu recebi as informações, onde a pecuarista Sueli Alcântara enviou um vídeo mostrando a situação que várias propriedades foram atingidas ali no dia de ontem. É lá que eu me referi, onde todo o pasto, a pastagem queimou toda ali, assim, vamos ver, ficando somente a terra, só o chão. Os animais não têm o que comer. É uma situação realmente preocupante. A localidade Sacrifício também, me chega informação de lá, de que também lá existem focos de incêndio que estão causando muitos prejuízos aos moradores ali. E interessante, assim, eu tenho informação também de que eles não estão dormindo direito, não é? Enquanto uns dormem, outros ficam vigiando, porque o incêndio pode chegar nas residências, nas isso casas. É, isso é muito preocupante, não é? E por mais que o pessoal da Defesa Civil se esforce, ainda há pouco, há cerca de meia hora atrás, eu falei com o coordenador da Defesa Civil, Roger Costa, que já estava na estrada, quilômetro 30, estava ficando já sem internet, e me disse que já estava seguindo com uma equipe para se juntar com os que estão aí na PA-254 para debelar focos de incêndio que já estão se aproximando cada vez mais das residências, e eles estão preocupados com isso. E é assim, é uma situação difícil, porque são poucas pessoas que estão habilitadas a trabalhar no combate ao incêndio. Os bombeiros estão aí. A semana passada eu vi uma equipe de bombeiros chegando aqui, da Sivan, vindo aí da região de Estradas. Eles estavam totalmente esgotados, exaustos, e sentaram assim na calçada de um hotel aqui da frente da cidade e ficaram ali caídos no chão. É uma situação preocupante, viu, Sivan? Porque eles já estão no limite das forças, né? Tentando combater o fogo aqui na região, mas infelizmente novos focos surgem a cada dia, Sivan.
1: Lamentável. Agora, Frank, tem relatos também de pessoas que já estão precisando de atendimento? Você já tem essas informações aí?
0: Olha, Sivan, eu tive informações de que no hospital local aqui, algumas pessoas já chegaram a pedir atendimento no hospital com problemas respiratórios, principalmente idosos e crianças, porque a nuvem de fumaça, nesse exato momento aqui, Sivan, nós temos assim um aspecto visível, que não está tão fumacento a cidade.
1: Entendi.
0: Mas principalmente à noite, fica aquela nuvem de fumaça que cobre a cidade, e aí é necessário as pessoas fecharem as janelas, fecharem as portas. Só que assim, Sivan, e aquelas pessoas que não têm o ar-condicionado na sua casa, a temperatura está muito elevada, elas se veem obrigadas a abrir as janelas para entrar um pouco de ar, a fumaça entra junto, e as pessoas inalam aquela fumaça. E tem uma outra situação agravante, assim, existem pessoas na cidade queimando lixo. Isso, meu amigo, é uma falta de cuidado muito grande com o meio ambiente e de responsabilidade, posso dizer até, porque a pessoa acumula principalmente

0: realmente folha, que produz muita fumaça, as pessoas queimam isso durante a noite e a fumaça sobe e vai entrar na casa das pessoas, não tem jeito. E principalmente os idosos e crianças estão procurando o hospital da cidade para receber atendimento.
1: Meu Deus do céu, isso é triste, né, gente? Nós precisamos exatamente trazer essas orientações para você que está acompanhando agora, de repente até inocente, né? Sem se dar conta do que está acontecendo. Daí a importância dessas informações que o Frank está passando, para a gente também ajudar. Enquanto os bombeiros enfrentam o fogo, enfrentam o cansaço. Quando o Frank começou a falar, né, quando os profissionais chegaram na frente do hotel, sentaram e deitaram exausto, a gente já faz uma imagem aqui, imagina o trabalho que esses homens tiveram, o risco que eles correram. E ainda tem gente queimando lixo, minha gente. O apelo é direto, gente. Não coloque fogo em lixo, folhas e terrenos. Essa é a orientação dos profissionais, principalmente nesse período agora. É a charge muito forte, ventos fortes, né, Frank? E uma chama, uma pequena chama que você pode achar que é inocente, ou seja, não vai causar tanto perigo assim, pode sair do controle, ameaçar casas, né? Aumentar a pressão sobre equipes de combate, enfim, vai aumentar o trabalho. Então separe aí os resíduos, mantenha aí na sua casa, de repente, o lixo condicionado, e procure o serviço municipal para saber a forma correta de descarte. Queimar agora seria uma situação realmente de um risco muito grande. E se a coleta não chega na sua comunidade, sobre a situação da ação da prefeitura, informe a gente cobra por aqui, mas não pode queimar. Vamos evitar, principalmente agora, né, Frank? Principalmente agora que o alerta...
0: Exatamente, Silvio. Nós temos aqui no centro da cidade onde a gente reside, os carros coletores de lixo, eles passam normalmente aqui. E eu percebo que alguns vizinhos aqui fazem a coleta das folhas que... Alenquer, Silvão, você sabe muito bem que é uma cidade muito arborizada, né? E nesse período cai muita folha nos quintais. Eu tenho um vizinho, por exemplo, aqui que ele junta tudo, acondiciona nos sacos, amarra ali tudo direitinho, espera o dia da coleta passar e coloca para frente. Eles levam tudo, Silvão, não tem necessidade de estar queimando lixo no quintal. E principalmente tem pessoas que esperam dali a 9, 10 horas da noite, quando as pessoas já começam a dormir, aí vão queimar o lixo. Aí vai prejudicar o meio ambiente, certamente vai prejudicar. Como eu disse, principalmente pessoas idosas e crianças vão sofrer inalando essa fumaça, porque à noite, a fumaça ela circula mais devagar. De dia o vento parece que é mais forte. Corrente de vento é mais forte, vai levando essa fumaça. Mas à noite não. À noite ela tem dificuldade, inclusive, de subir. Ela fica ali pairando sobre as casas, entrando nas janelas, entrando para o interior das residências, provocando essa situação que tem levado muitos idosos e crianças para o hospital aqui em Silvão.
1: Muito bem. Obrigado, Frank, pelas informações. É isso, gente. Fico alerta aí para as comunidades, né? Você que está aí na sua comunidade, percebeu o incêndio, a orientação sempre dos profissionais é procurar um lugar, um local seguro, né? E acionar as equipes responsáveis. Não se arrisque aí tentando enfrentar as chamas sem preparo, porque pode ser um risco, né? E o melhor combate, né,
0: Silvão?
1: Sim, pode falar.
0: Só para dizer que os nossos amigos, os nossos ouvintes que estão aí no interior, nessas regiões onde a mata está queimando, onde a pastagem está queimando, que ajudem os bombeiros, né? Levando uma águazinha ali, porque eu estive conversando com um deles, ele disse que estava com quase 4 horas sem tomar água, porque já havia acabado o suprimento deles ali. Então, as pessoas que estão ali por perto, nas suas residências, que tem poço em casa, ajude, vai lá, leva um pouco de água, leva alguma coisa que possa ajudar nesse combate ao incêndio, porque hoje, agora é hora de todo mundo se unir para fazer uma força-tarefa para combater os focos de incêndio. É isso, Silvão Monteiro.
1: Grande abraço, Frank. Qualquer novidade, mande pra gente. Obrigado pelas informações. É isso, gente. A melhor forma de combater essas queimadas, esse fogo, é impedir que ele comece, né? Esse é o primeiro ponto. Então, o cuidado de cada um ajuda a proteger vidas e são vidas, né? Que a gente com certeza entende que são pessoas queridas e que a gente quer bem. Então faça a sua parte também, tente ajudar, né? Ajudar na sua conduta do dia a dia de forma responsável e contribuir, como o Frank acabou de falar agora. Se você aí da sua comunidade próxima percebeu que a equipe está no combate aí próximo da sua comunidade, tente levar suprimentos, alimentos, né, frutas, água principalmente. Tá certo? Vamos ajudar essa equipe. Obrigado mais uma vez, Frank, pelas informações direto de Alenquer. A real situação, aliás, nesse momento está na comunidade Arumanzal. Toda a equipe acompanhando a gente. A nossa ouvinte já mandou aqui. O seu Paulo Ferreira Gomes, a dona Maria Sena em Alenquer, a Alcilene Gomes, todos na comunidade Arumanzal. Também orientando as famílias de Arumanzal, porque há alguns anos ali houve um prejuízo muito grande naquela região com as queimadas, né? E aí a pergunta que fica no ar, minha gente: qual é a sua observação? Qual é a sua opinião? Você acredita que é possível combater, gente, as queimadas, essas chamas, mesmo com tanta orientação, né? Todos os dias, orientação no rádio, orientação das autoridades. Por que que ainda acontece essa situação? Vamos para a casa do ouvinte, vamos liberar aqui a nossa linha agora. Deixa eu mudar aqui o nosso canal. Canal 3, que estava para o Frank de Oliveira agora. Agora a gente, portanto, já recebe a sua participação. Você que está na sua casa, no seu bairro, na sua cidade, informe para a gente qual é a real situação aí. E conte para a gente o que deve ser feito para a gente combater, para a gente controlar as queimadas. Hoje a nossa temática é sobre isso. Daqui a pouco a gente vai falar com o Coronel Piquet, comandante do Corpo de Bombeiros, para trazer esse cenário, né, a real situação na região. Frank falou sobre Alenquer, mas como é que está Monte Alegre, Juruti, Oriximiná, Santarém? Daqui a pouco ele vai trazer essas informações. Quem está falando? Bom dia! Por que que ainda existe essa situação de queimadas, mesmo diante de tanta orientação, hein? Quem fala? Bom dia! Tudo bem? Bom dia!
2: Bom dia, minha amiga Silva Monteiro.
1: Bom dia. Bom dia.
2: Bom dia.
1: Quem está?
2: Passar aí de rede de rádio.
1: Quem está falando?
2: Eu. Gilson Braga de Melo.
1: Ah, Gilson. Você fala de onde, Gilson?
2: Sim, bom dia para você.
1: Para
2: todos os ouvintes da cidade, do interior, de todas as comunidades vizinhas, do Planalto, Ribeirinhos, todos ligados nesta emissora, Rede Açaí de Rádio. Sim, sobre a enquete de hoje, né? É muito triste. Tantos alertas que vem o povo durante um ano antes da chegada do verão, antes das queimadas, para ter cuidado nas áreas de vários municípios da nossa região que estão em chama, registrando em fumaças em Alenquer, Monte Alegre, Juruti, Rurópolis, outras cidades que atende esse perigo, que ocorra o fogo, que ameaça a natureza, as comunidades, fumaça invade casas, prejudica a saúde, principalmente crianças e idosos, certo? Afinal, o fogo pode começar até mesmo numa área baldia, um terreno qualquer, e se estender por tamanhos grandes, tamanhos emissor, maior do que 20 campos de futebol, certo? Então, a Defesa Civil, as nossas forças políticos, Defesa Civil, tem que orientar cada vez mais. Se não deu para esse ano, aumentou, para o ano continua aumentando. Nunca desistir, jamais desistir. Na minha opinião, essas queimadas continuam acontecendo na nossa região, mesmo com tantos alertas, e não tem resolvido. Então, tem que cada vez mais aumentar os alertas, a população, dos riscos, perigos que traz à saúde do nosso povo, tá bom? Um abraço para você, para todos os ouvintes.
1: Valeu, Gil.
2: Da cidade interior mais uma vez, para todos os meus amigos que estão ligados nesse programa maravilhoso. para você, para toda a equipe da Rede Açaí de Rádio, meus amigos, meus irmãos, Jalval, Dudu, Rafinha da Floresta, e a todos, Joaquim do Vale, Zé Brasil, Babá, Edejo, Nonato Alves, todos que estão ligados na Rede Açaí de Rádio, Marlon Oliveira, Tomé Guimarães, e meus amigos que estão ligados nesse programa maravilhoso de todas as manhãs. Um abraço, do amigo
1: abraço, Gilson
2: Braga de Melo. Vamos em frente, que atrás vem gente, com muita inveja da gente.
1: Valeu, Gilson, abração para você também, obrigado pela audiência. Qual é a sua opinião? Quem está falando? Tudo bem? Bom dia.
3: Bom dia, meu amigo Acivan Monteiro.
1: Opa, saudações, bom dia. Saudações,
3: meu irmão, Coronel Tomásio.
1: Fique à vontade, Coronel.
3: Um bom dia também a todos que nos ouvem, né, Acivan?
1: Muito bem.
3: Através da Rede Açaí.
1: Isso.
3: De comunicação. Meu amigo, a enquete de hoje é realmente é um problema sério que nós temos aqui há anos já. É, quando você pergunta o que a gente pode fazer para minimizar essa situação, eu acredito que é o poder público, né? Tem que estar mais presente na nossa região, né? Infelizmente, são muitas propagandas, muitas falácias, mas nós estamos sempre aquém, né? Da questão do centro do poder, que é a capital. Isso assim, reflete anos e anos, né? Quando se busca, como por exemplo, nós tivemos a COP, né? Aí se busca resolver todos os problemas, né, para que se evite mostrar para o mundo. Mas quando passa uma situação como essa, quando passa as eleições, aí o Estado aqui, nessa parte do Estado, fica abandonado, né? Fica ao léu. E aí se reflete na questão das queimadas, que é uma questão quase como cotidiana, acontece quase todo ano, em razão da questão do calor, do mato seco. É muito propício para gerar queimadas. Infelizmente, a gente não tem um planejamento estratégico, né, onde a gente possa mapear esses problemas que são corriqueiros, volto a dizer, e atuar de forma concreta para que se evite situações como essa, né? Haja visto que está acontecendo em Manaus, já tivemos aqui em Santarém, e está cada vez mais se aproximando daqui da nossa cidade, né? O mato seco, tudo isso favorece a questão da propagação do incêndio, né? Então tem que ter o poder público mais próximo daqui para evitar situações como essa. A gente já sabe que nesse período do ano, né, setembro, outubro, novembro, até dezembro, a região fica muito seca e tem que ter uma presença mais ativa dessas forças aí que minimizam isso. Não só do governo do Estado, mas do governo federal, né? Cadê o IBAMA? Cadê o ICMBio? Que atuam tanto aqui na nossa região, né? Atrás de questão de garimpo, de madeireiros. Mas na época como essa, somem. O que mostra que não é pelo bem-estar de todos, né? Às vezes é pelo interesse de grupos políticos que estão lá e buscam só os seus interesses, não o interesse da população. A prova disso é agora, né? Estão todos embora e aqui nós ficamos ao léu. Então é hora da gente ver isso, né? E medir bem as nossas escolhas. Que o reflexo, volto a dizer, de uma escolha individual, o reflexo cai em todos nós. Saudações, grande abraço, que Deus Nossa Senhora esteja à frente de tudo.
1: Ok, obrigado. Aqui o ouvinte escreveu a Sivan, bom dia, parabéns pelo programa, alertando a nossa região, parabéns à Rede de Rádios Açaí. Se não fosse vocês, o que seria de nós? O alerta é muito importante, principalmente agora. Aqui próximo de casa também está em chamas. Meu Deus do céu, o que será de nós? Só não disse aonde, me localiza aí a comunidade. Se identifica para a gente localizar, de repente até ajudar, né, para a equipe, dar apoio para vocês aí também da sua localidade, da sua comunidade. É isso, gente. Quanto que os bombeiros eles estão trabalhando para conter as chamas? Cada um de nós, você que está aí me ouvindo agora em qualquer lugar da sua comunidade, da sua cidade, precisa fazer também a sua parte, porque evitar o uso do fogo para limpar terreno ou queimar lixo nesse período também pode ajudar, né? Um descuido, um simples descuido pode colocar uma comunidade inteira em risco, um município inteiro em risco. Então pense nisso. Prevenir é uma responsabilidade de todos e exige também ações do poder público. Pense nisso.
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0: Sabino Reluz na programação da Rede de Rádios Açaí FM. Onde é que você está agora? Bom dia para a turma toda acompanhando. Gente, nesse momento nós estamos já na linha com o comandante do Corpo de Bombeiros de Santarém. Coronel Piquet já está conosco. A partir de agora vai participar da nossa entrevista exclusiva sobre queimadas. O Café na Rede já está no ar.
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0: Muito bem, vamos conversar então nesse momento com o Coronel Piquet, comandante do Corpo de Bombeiros de Santarém, sobre o combate às queimadas na nossa região. Queremos entender, queremos repassar para a nossa audiência os desafios das equipes de bombeiros, orientar também a população sobre como prevenir o fogo e agir, né, gente, diante do perigo. Coronel, seja bem-vindo à Rede de Rádios Açaí FM. Muito obrigado por conversar com todos os nossos ouvintes. Bom dia para o senhor, coronel. O senhor está me ouvindo, coronel? Vamos tentar aqui, coronel, novamente. Eu não consegui lhe ouvir, coronel. Vamos para uma segunda opção aqui. Agora sim. Agora eu consigo lhe ouvir no retorno. Bom dia para o senhor, coronel. Você está me ouvindo agora?
2: Muito bom dia, Sivan. Muito bom dia a todos os ouvintes da rádio Açaí FM, toda a sua abrangência. Para a gente é uma satisfação, enquanto o Comando Regional está participando desse programa. Né? Sem dúvida, a cada momento que a gente tem esse contato com a rádio, para a gente é um facilitador para chegar até a comunidade, para estar orientando, para estar levando à prevenção.
0: Muito bem. Coronel, para começar, relate para todos nós qual é a real situação das queimadas nesse momento em nossa região e quais as áreas que exigem mais atenção dos bombeiros nesta terça-feira, nesse momento.
2: Certo. Olha, com relação às queimadas, nós temos aí algumas frentes que precisam ser faladas, né? Primeiro que é a questão da prevenção. Então, quando a gente tem aí uma situação de queimadas na nossa região, e nós já estamos com várias frentes, infelizmente, mas que já era algo previsto por conta, seja da força do El Niño, e também seja por conta de alguns hábitos que a região tem de fazer ali as suas queimadas, algumas outras para outras técnicas que procuram ser utilizadas, mas tem aquelas que são bastante irresponsáveis e que não têm autorização dos órgãos ambientais para estar acontecendo. Então, o Corpo de Bombeiros ele tem envidado esforços, juntamente com os comunitários, para a gente estar fazendo os combates a incêndio, fazendo ali a segurança para que não haja o descontrole, muitas das vezes, né? Sabemos que, pelo período quente que nós estamos, as pessoas tendem a achar que o fogo ele vai ficar sob controle, mas acaba que um simples vento pode propagar esse incêndio e torná-lo aí cada vez mais agressivo para a nossa natureza. Então, o nosso trabalho é estar fazendo contato e é importante que a Defesa Civil do município ela se posicione com relação a esse contato junto ao Corpo de Bombeiros, seja com o quartel do 4º GBM Santarém, seja com o quartel em Oriximiná, Almerim. Nós estamos aqui respondendo por 28 municípios na região do Oeste Paraense e nosso contato direto ele é com a Defesa Civil do município. E quando nós temos esse contato, se estabelece essa relação, a gente já tem feito ao longo do ano, junto com a Operação Fogo de Vesta, que é uma operação que ela visa orientar com relação às queimadas, e também a Operação Fênix, que nessa operação nós fazemos o combate direto no período da estiagem, mas também temos aí o período de orientação ao longo dos períodos chuvosos, em que a operação ela continua sendo dado andamento, mas que não tem aquela atuação direta porque não tem fogo, tem só ali a chuva, né? Então, hoje nós estamos com várias frentes de combate. Uhum. Isso daí não era para ser assim, porque nós orientamos o que pôde ser orientado, né? Mas infelizmente, nós estamos fazendo ainda falas juntamente com órgãos ambientais, com a Polícia Militar, né, o CIPAMB, que tem nos ajudado a estar tentando coibir esse tipo de prática. A Polícia Civil também, para nos ajudar no caráter investigativo, a estar buscando quem são os responsáveis por essas queimas, né, descontroladas. e o Corpo de Bombeiros atuando direto, fazendo com que as guarnições possam chegar com os nossos kits, né, incêndio florestal, para fazer o combate, para evitar qualquer tipo de perda, qualquer tipo de dano para o cidadão.
0: Muito bem, Coronel, nesse momento agora, o senhor falou aí várias, né, frentes, as equipes estão aí destacadas hoje. Quais são as áreas, os municípios que exigem mais atenção dos bombeiros, da população, que está realmente uma situação mais crítica agora, nesse momento?
2: Isso, nós estávamos na semana passada, de forma muito intensa, nas regiões de Uruará Placas, né, na região do Chapadão, na Transuruará. Também já avançamos para Monte Alegre, Juruti. Vamos estar indo hoje para Alenquer, né, e alguns outros municípios da região do Xingu, por exemplo, Medicilândia, que já fez essa solicitação, né, foi solicitado também para Anapu, que também é região nossa, e Jacareacanga também. Então você percebe que são vários municípios que estão precisando desse apoio, e que nós temos quase que humanamente impossível, mas temos tentado envidar esforços para estar fazendo com que tenhamos aí o máximo possível de abrangência do serviço de bombeiro junto da região.
0: Muito bem, a gente sabe que ainda é cedo, Coronel, para a gente trazer aí sobre as causas, mas já se pode identificar previamente. A gente sabe que é toda uma técnica, né? A equipe que faz a perícia para investigar, para elucidar sobre as causas, mas hoje, quais são as primeiras informações dessas chamas, desses municípios que já estão acionando? O que as pessoas comentam, essas causas que está sendo destruído, portanto, parte da nossa floresta?
2: A princípio, Acivan, o que nós temos da região não é nada novo, né? Nós temos essa necessidade que muitas pessoas têm de limpar o seu terreno, e elas foram informadas, e muitas vezes, para estarem fazendo ali o acero, para estarem tomando as medidas, né, mais corretas, para evitar qualquer tipo de descontrole. Contudo, tem aqueles também que têm a queima irresponsável. São esses que nós estamos aí no encalço, juntamente com a Polícia Civil, a Polícia Militar, que é para encontrar o responsável. Então a gente solicita, né, que inclusive as pessoas que estiverem vendo pessoas em atitude suspeita ou têm alguma informação com relação a isso, que possam fazer uso do 190, do 193, para estar levando essa informação para o NIOP, porque uma vez que chega essa informação, a gente tem condições de atuar de maneira mais precoce e evitar que o fogo se alastre tanto. Outra prática que nós temos é aquela de não somente limpar o terreno, mas também de preparar o terreno, mas sem autorização. E essa não autorização, ela gera um problema, porque se eu não estou autorizando, eu não tenho em tese conhecimento de que o cidadão está querendo. Então, se ele age e daí sai do controle, até a gente ser informado, o incêndio já tomou proporções aí gigantescas, né? Então, desde da zona rural e na zona urbana também, nós temos, infelizmente, essa prática, e é importante que a comunidade, a sociedade, ela pare para pensar, pare para refletir, no sentido de que não é somente o fogo lá nas... Né, nós estamos tendo aí prejuízos de pessoas sem internet, pessoas sem energia elétrica, porque estão queimando, né, ali na beira da estrada, embaixo do fio. Tivemos castanheiras gêmeas, né, um símbolo da Transuruará, que também tiveram aí um prejuízo, uma delas já caiu. Isso daí demonstra que nós estamos trabalhando, mas se a população não ajudar, a gente não vai conseguir.
0: Muito bem, aliás, a maioria das pessoas que não tem a informação sobre a estrutura da equipe de Corpo de Bombeiros aqui de Santarém, muitos inclusive reclamam porque não tem essa equipe nas cidades fixas, né, para tentar conter de uma forma mais rápida. Como é que vocês conseguem distribuir essa equipe, comandante? Quando há incêndios simultâneos, por exemplo, em vários municípios, como é que os bombeiros definem as prioridades de atendimento? Como é que funciona?
2: Isso, a questão que se dá é que nós temos, além das nossas guarnições aqui do Oeste, né, dos nossos quartéis em Itaituba, Novo Progresso, Altamira, Santarém, Oriximiná, Almerim, e também uma base no posto avançado lá em Alter do Chão, Nós temos o incremento da Operação Fênix, que vem tanto com pessoas de Belém quanto de outros quartéis de outras regiões para dar apoio, estão distribuídos, além das equipes das INCS, que são as equipes da Força Nacional, que também se juntam para montar essa força-tarefa para dar apoio nessas frentes. Mas é como eu digo, a nossa região, ela é uma região geograficamente muito grande. Então nós estamos numa frente aqui e às vezes no mesmo vicinal existem dois focos. Então o painel do fogo ele identifica, a gente está com uma equipe aqui, a equipe ela tem que descer. E nisso que ela vai descer, ela já encontra outro. Então a gente tem procurado juntamente, é como eu digo, não dá para me colocar caminhões nessas vicinais, porque além de ser lento, fica ruim o trabalhar, entrar com caminhões assim. Então nós temos os nossos kit picape, as picapes e juntamente com os equipamentos que os bombeiros carregam, seja soprador, mochila costal, os abafadores, para estar fazendo os combates direto nessas regiões. Então a gente procura se multiplicar. Temos também aí no ano passado e esse ano, mas ano passado tivemos a formação de brigadistas, né? Temos um programa da Secretaria de Meio Ambiente e Sustentabilidade, né, do Estado, que é o PEPIF. Esse PEPIF formou alguns brigadistas para estarem fazendo esses combates. São civis, são pessoas da sociedade, foram capacitadas para isso. E também as defesas civis dos municípios, algumas também formaram os seus brigadistas e a gente lança a mão dessas pessoas, vai atrás para que eles possam somar juntamente com os moradores, agricultores, as pessoas que podem nos ajudar no combate ao incêndio florestal na região de interior, da zona rural. Na cidade, na zona urbana, é mais difícil porque as pessoas elas não querem se envolver, não querem denunciar. Então, tá pegando fogo do lado, foi o vizinho que colocou, aí ela não quer ir lá e falar: vizinho, apaga o seu fogo, então eu vou apagar o seu fogo. Ela chama o bombeiro. E nisso daí são várias e várias ocorrências, múltiplos focos que acabam sobrecarregando as guarnições e a gente acaba por ficar filtrando junto ao NIOP, e o NIOP vai filtrando para a gente o que é que a gente tem que ir, para onde a gente tem que ir, dependendo da magnitude do incêndio na zona urbana, porque são múltiplos focos. E esses múltiplos focos, a guarnição, ela tem que se desdobrar. E mais ainda, quando chega no período noturno, que é quando acredita que o fogo já vai chegar na casa dela e porque está oferecendo risco, e acaba que o NIOP ele filtra e a gente já fogo, apesar de que a temperatura baixa um pouco, né? Mas o fogo ele fica mais visível, então isso daí traz um certo pavor, um certo temor para as pessoas.
3: Imagino, né, o desespero das famílias, né, vendo as chamas se aproximarem das fazendas, das casas, enfim, um desespero muito grande. Inclusive aqui o ouvinte está mandando uma mensagem lá do quilômetro 30 nesse momento, município de Alenquer. A Sivan, quilômetro 30, o fogo está chegando aqui próximo da comunidade. Contudo, pelo amor de Deus, socorro! Estão falando lá do quilômetro 30. E o senhor
2: Isso, no
3: colocou aí,
2: Alenquer,
3: sim. Sim, pode
2: a nossa
3: falar.
2: equipe, ela tá deslocando para lá. Ontem ela esteve no Coamba, né, mas já retornou e está indo hoje para de novo fazer mais as frentes de combate diretamente a Alenquer. Então nós temos conversado, a equipe do Corpo de Bombeiros tem conversado com a Defesa Civil, tanto de Alenquer quanto de Monte Alegre, o senhor Roger e o Gesiel Ancínio, também procurando fazer ali os contatos, porque é importante, não é só colocar o bombeiro de frente para o combate. A gente vai precisar de apoio, né, no sentido de que, às vezes, vai precisar de um trator, de uma esteira. Isso daí a Defesa Civil, ela articula, né, o município, a prefeitura, ela articula para que a gente possa ter as orientações e ajudar a comunidade e se ajudar dentro do nosso serviço técnico.
3: Muito bem. Aliás, o senhor falou que a equipe entra em ação, né, tem controle numa região, aí depois é chamada para outra região, depois volta de novo. Então, significa que quando se tem esse controle numa área, ainda tem riscos, coronel, de permanecer, de o fogo voltar? Quais são os cuidados necessários para evitar que esse incêndio recomece novamente?
2: Existe uma máxima que as pessoas, alguns eles querem evitar o fogo, outros querem o fogo. E como não se tem a responsabilização individualizada, aquele cidadão que ele quer limpar o terreno dele, o bombeiro vai apagar o fogo. Quando o bombeiro foi embora, a guarnição foi embora, o cidadão vai lá e coloca fogo de novo. Por quê? Porque ele quer limpar o terreno dele, mas ele não quer pedir a licença, ou então não teve a licença autorizada. Esse daí ele vai continuar nos dando problema enquanto não acabar todo o incêndio, todo o combustível, o mato, a biomassa dentro da área dele, ele vai continuar colocando fogo. Como ele não quer aparecer, ele coloca fogo, vira as costas e vai embora. E nisso daí passa do terreno dele, passa para outro terreno, atravessa a vicinal, atravessa a estrada e as propagações elas só aumentam. Né? A guarnição, ela termina aqui, ela vai para outro. Mas quando é que ela sai? Quando ela vê que não tem mais risco. Contudo, devido ventos, né, devido à temperatura alta, os moradores eles precisam ficar em alerta. E o alerta não é só ficar com o celular na mão, filmando ou batendo foto. É, tendo possibilidade, vá lá, apague aquele fogo com galho de árvore, se você tem um abafador, você usa, se você tem ali um maquinário que possa fazer o isolamento, também use, porque como eu digo, nesse momento, a gente não pode ficar deitado em berço esplêndido. Todos nós, enquanto cidadãos, precisamos nos mobilizar no sentido de que evitar a queima. Não conseguir evitar, eu tenho que ajudar a apagar essa queima. Essas são as informações. Os cuidados que as pessoas têm que ter é fazer o seu aceiro, verificou que o fogo está vindo, procure tirar tudo e qualquer possibilidade de combustível. Ou seja, se tem mato entre o fogo e a sua casa, você já começa a tirar aquele mato, porque o fogo ele vai buscar o combustível, né, que é o mato, vai buscar a palha, vai buscar a vegetação seca. E se tiver verde, ele vai ressecar aquela vegetação para torná-la, né, uma substância queimante. Né? Então, nós precisamos ter essa visão de prevenção. Né? O cidadão que tem lá a sua roça verificou que está pegando fogo. Que nós já orientamos isso na época que estava chovendo para fazer os aceros, né, e tão logo fosse possível, que era justamente para evitar. Só que nós estamos percebendo que os ventos eles estão mais fortes. Então a tendência é o que? Está pegando fogo com o vento, esse vento joga, né, lá para frente uma fagulha, uma faísca e o incêndio volta a acontecer. Então a guarnição ela sai do local quando ela vê que tem condições já seguras, mas existe a necessidade de um monitoramento. Às vezes é tronco pegando fogo, mas ele está isolado, são vegetação mais densa, e que não vai passar para o outro lado, mas é importante ficar ali olhando, porque se der um vento muito forte, é capaz dele conduzir essa queima para o outro lado da rua, para o outro lado da estrada. Né? E quem mora nessas áreas, é importante você também ter a sua caixa d'água em condições, ficar molhando ao redor, mas mais ainda, é tirar a vegetação, né? Seja com uma máquina, seja roçando, tirando aquela vegetação para ela não manter a queima até chegar à sua residência.
3: Muito bem. Aliás, essa orientação que o senhor acabou de colocar, era essa a minha preocupação também, né? Porque às vezes as comunidades não se têm foco nenhum, né? Várias comunidades, graças a Deus, tem muitas comunidades aí que não estão nessa situação. E era exatamente isso que eu ia lhe perguntar, né? Os sinais que indicam que uma comunidade está vulnerável, não está pegando fogo, mas está vulnerável ao fogo. E aí tem que agir antes, né, coronel? Que a situação se torne uma emergência. Isso é importante, né?
2: Isso, é importante que as pessoas elas se antecipem aos fatos. Ela sabe que está queimando, né? Mora na beira da estrada, tem gente que passa, fuma, joga cigarro, outros vão lá e colocam fogo mesmo porque querem limpar o seu terreno. Aí ele acaba que deixa esse fogo sair, ele perde proporção. As casas, seja lá na beira da estrada ou mais dentro, elas precisam estar protegidas com seus aceros, né? Isso daí é um contato vizinho com vizinho. Olha, está pegando fogo, o fogo está indo na tua direção, já se junta. Isso daí a gente tem feito isso aqui na região do Chapadão, e os comunitários eles se ajudam, eles se juntam, se unem, juntam maquinário, juntam mão de obra, eles se somam ao corpo de bombeiros, à defesa civil, para estar fazendo o combate. E assim, se a gente não vai combater, mas a gente está vendo que está se aproximando, a gente já providencia fazer aqui o aceiro para evitar que esse fogo traga prejuízos tanto para o cidadão quanto danos para as pessoas.
3: Muito bem. Coronel, eu estou olhando o relógio aqui, já são 9h37, o senhor me dizia que o senhor tinha um compromisso agora às 9h30, eu queria agradecer né, a sua participação, a sua atenção. Em nome do nosso diretor-geral, os nossos diretores, o Júnior Canto e a senhora Eliane, pela participação, pela orientação. Eu gostaria que o senhor deixasse aí o recado final, né? Aquela mensagem final para todos os nossos ouvintes, né? Aquele recado para quem ainda insiste em queimar lixo. Agora há pouco o Frank de Oliveira participava comigo lá de Alenquer, ele dizia que é comum ver as pessoas ainda queimar lixo, final da tarde, início da noite, terreno. Né, e coloca, pode ser um risco muito grande, né, tanto para ele quanto para os vizinhos. Qual é a orientação, a mensagem final?
2: Isso, hoje de manhã eu estava conversando e fazendo uma reflexão com relação até aos textos bíblicos, né, que Deus falou que nós iríamos terminar esse segundo momento do mundo com fogo e não mais com água. Né? E voltei lá no Velho Testamento ainda, que fala que o povo morre porque lhe falta o conhecimento. E sendo que nós temos o conhecimento, mas queremos viver num mundo de ignorância, né? De falta de conhecimento. Então isso daí traz um prejuízo, porque nós achamos sempre que é alguém que vai acabar o nosso planeta, que é alguém que vai fazer o fogo, que é alguém, esse alguém, se eu não trouxer a responsabilidade para mim, que eu sou um elemento, que no final da tarde eu vou lá, junto às folhas, eu coloco fogo, e esse fogo ele pode pegar para o lado do vizinho, pode tomar proporções indesejadas, né? Se eu não trouxer essa responsabilidade para mim, enquanto cidadão, de colaborar e de não permitir que se faça, nós realmente vamos estar aí sucumbindo, a gente vai realmente estar morrendo por falta de conhecimento, por falta de ação. Hoje é muito comum as pessoas fazerem vídeos, baterem foto, mas elas são incapazes de pegar ali um balde de água, uma mangueira, de pegar uma enxada para fazer um aceiro. Então a nossa recomendação é que não adianta, nesse momento, nós acharmos os culpados simplesmente. Nós temos que entender que nós, enquanto agentes sociais, precisamos ter uma postura de querer manter esse planeta. Né? Nós estamos tendo fumaça, nós estamos tendo aí uma dificuldade já em alguns lugares com relação à respiração. E eu digo que se o Covid, que aconteceu no ano de 2019 e se arrastou nos outros anos, ele não serviu de lição para a gente, de fato, nós teremos aí um problema a ser enfrentado, porque no Covid o nosso problema realmente foi a falta de ar para muitas pessoas que morreram porque não conseguiam respirar. Hoje nós conseguimos respirar, em compensação nós estamos poluindo o ar para nós respirarmos um ar poluído, trazendo prejuízos. E esse prejuízo, olhando, tendo uma visão global, ele não é um prejuízo para uma pessoa, é um prejuízo para mim. Porque quem está morrendo ali é um conhecido, é um desconhecido, mas é um ser humano, são os animais. Então nós precisamos ser levados à reflexão de que o Covid ele veio para trazer uma lição também. Nós precisamos extrair essa lição com relação à respiração e precisamos ter essa visão de que precisamos cuidar do nosso ar. Como é que eu cuido? Não colocando fogo. Como é que eu cuido? Informando quem está colocando fogo para os órgãos competentes, para que eles possam fazer o papel deles e assim atuar em cima dos responsáveis que estão prejudicando o nosso ecossistema.
3: Muito bem, mais uma vez, gratidão pelas orientações, Coronel. Muito obrigado mais uma vez. E eu tenho certeza que assim que a gente precisar de novas orientações, a gente vai acionar e o senhor vai estar sempre atento. Muito obrigado aí.
2: Né, Muito obrigado, meu irmão. Muito obrigado a todos também. É sempre uma satisfação falar com todos vocês, saber que a rádio ela tem esse alcance, né, em vários lugares, onde a televisão não chega, onde a internet ainda não chega, mas lá está o rádio para estar fazendo com que os braços do Estado, do poder público também possam alcançar essa comunidade. Então você que está nos ouvindo nesse momento, isso daí já é uma fala não somente do Coronel Piquet, mas da pessoa, do cidadão, né, do Celso Piquet, para que nós possamos nos juntar e evitar cada vez mais a queima e evitar esse tipo de propagação.
3: Muito bem, gratidão. Conversamos com o Coronel Piquet, comandante do Corpo de Bombeiros de Santarém, trazendo as orientações importantes a todos nós, a toda a nossa audiência da Rede de Rádios Açaí FM. Nosso reconhecimento ao senhor e às equipes do Corpo de Bombeiros pelo trabalho em defesa da vida em toda a nossa região. Que esse diálogo, minha gente, possa ajudar a transformar informação em atitudes. É isso que nós queremos. Atitudes responsáveis. Prevenir as queimadas é uma responsabilidade de todos nós. Pense nisso.
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Tá vindo aí, está chegando muitas novidades. É só você aguardar, tem novidades. Tá vindo aí a inauguração em Santarém, outros municípios, muitas novidades também vão chegar na programação. Já está legal, vai ficar muito melhor ainda, viu? Com a sua participação. A Angélica está acompanhando a gente. Bom dia para você em Monte Alegre. Também situação não é diferente, ela disse, em Monte Alegre. Bom dia, meu amigo. Estamos te ouvindo. Onde é? Onde é? Curuá. Alô, Curuá. O Josué do Peixe está em alto volume com a gente em Curuá. Ah, e diz o seguinte, olha, aqui em Curuá a qualidade é péssima, né?

0: Qualidade do ar é péssima. Situação que está, portanto, atingindo também as cidades da nossa região. Toda a comunidade está em chamas, gente. Região oeste do Pará. É programa na comunidade Cucurunã. Estamos te ouvindo aqui, a Lu. É a filha Lu, é? Lu. Grande abraço para vocês em Cucurunã, Santarém, Pará. E você está onde? Já vou daqui a pouco lá para a cidade de Oriximiná, ao vivo, com o locutor, nosso parceiro Taru, já está na linha comigo. Já vamos trazer as informações, a realidade também, em relação aí às queimadas no município de Oriximiná. Quem está falando? Bom dia!
1: Bom dia, bom dia.
0: Bom dia, quem fala?
1: Aqui na nossa região, no município de Monte Alegre, eu moro aqui no Paracari também, aqui também tem muito fogo, e fogo e fumaça que está fazendo, prejudicando a gente.
0: Meu Deus.
1: Até aqueles idosos, tendo as suas casas, está prejudicando muito aqui na comunidade do Paracari, essa região toda da nossa, de Monte Alegre. É muito fogo, meu amigo, é muito fogo. E essas pessoas não têm coração. Mas é isso. Não sei para que eles correm esses fogos. É muito fogo. Prejudica muitas pessoas. Aqui na comunidade do Paracari, é fogo, é fumaça. Está prejudicando muito a gente aqui. É isso, meu amigo.
0: Imagino, é realmente situação.
1: Bom dia, meu amigo. Meu nome é Claudete, aqui do Paracari.
0: Opa, Claudete.
1: Na minha região de Monte Alegre, do Paracari, é muito fogo. Demais fogo. Está prejudicando até os idosos, as crianças. É muito fogo. É fogo demais aqui na região do Paracari. Aqui no Paracari é muita fumaça que está prejudicando a gente aqui no Paracari. É de muito fogo mesmo. Paracari, Ponta Grande, vai quem quer, Moroçoca, Murumuru, só essa região toda. Muito fogo mesmo. Demais fogo aqui no Paracari, nessa região daqui de Monte Alegre. Está prejudicando muito. Um bom dia.
0: Bom dia. É angustiante, gente, ouvir, né, as pessoas pedindo socorro diante de tanto fogo na mata, né? E por trás de cada pedido há uma família. Família com medo, né? Uma comunidade ameaçada, gente que precisa de ajuda com urgência por causa, na maioria das vezes, como nós ouvimos o comandante, né? Às vezes, por causa da atitude, né? Da imprudência. Não vai acontecer nada, vou tacar fogo aqui. E aí perde o controle, né? Esse clamor precisa ser ouvido, minha gente. Precisa ser ouvido e receber uma resposta imediata da nossa sociedade, das nossas autoridades, porque agora o problema já está em andamento, né? Mas a gente precisa controlar, é possível. Nossa solidariedade aos moradores, aos profissionais que estão no combate às chamas nessa região. E fica o apelo, quem ainda coloca fogo em lixo ou em terrenos, precisa entender que a atitude individual pode colocar uma comunidade inteira em perigo. Agora é a hora de proteger vidas, somar esforços. Esse é o momento, minha gente. E vamos lá, porque a situação também se agrava em Oriximiná.
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1: Vamos direto para o município de Araximiná, nosso parceiro Taru, nosso correspondente Taru, que vem desde a madrugada alertando também a nossa sociedade. Como é que está a situação hoje, a real situação em Araximiná, Taru? Você está me ouvindo bem? Bom dia.
2: Bom dia, Alcibó. Estou ouvindo bem sim, né? Ainda bem, né? Que essa fumaça muitas vezes é um problema de respiração, né? A gente fica ruim para respirar, mas com relação à audição aí, com relação para ouvir, né? Graças a Deus está funcionando bem, né? Funcionando muito bem. Então, Alcibó, em Araximiná também não é diferente. São muitos os focos de incêndio. Em conversa em off com os amigos dos corpos de bombeiros civis e militares, tá? Todo dia, tá? São vários pedidos de socorro da população. Não tem esse dia, tá, que o corpo de bombeiro não atenda um chamado dentro da zona urbana da cidade. Para você ter uma ideia, na sexta-feira, na Travessa da Granja, houve um de grande proporção na sexta-feira, e no sábado, também no bairro de São Lázaro, houve um outro também de grande proporção. A informação que temos é o seguinte, que as pessoas só apelam para os corpos de bombeiros exatamente quando perdem o controle, quando perde o controle, e quando chegam lá, já é naquela situação realmente pavorosa, muita gente nervosa, tá? Porque toca fogo sem aquela menor, né? Que vai dar um problema, que vai causar isso, que vai prejudicar alguém, né? E quando perde o controle, muitas vezes já é tarde, né? Já é tarde. Agora, não só na zona urbana, também para o interior, na zona rural, é muito grande também os chamados. Tanto é que o Corpo de Bombeiros instalou uma base aí já próximo de Óbidos, ou seja, entre Araximiná e Óbidos, mais um pouco, né, além da metade da viagem. Tudo isso para socorrer exatamente também os chamados aí da zona rural. E, inclusive, ainda há pouco houve chamado também para o quilômetro 15 na estrada do Beck, tá, onde também estaria acontecendo lá um foco de incêndio e o corpo de bombeiro foi acionado. Então é assim, tá? Aqui em Araximiná também não é diferente essa situação realmente das queimadas. É um trabalho realmente grande que o corpo de bombeiro vem se empenhando. E vale ressaltar também que não é só o município de Araximiná, são vários municípios que essa circunscrição aqui acaba atendendo aqui na região, certo? Aí ele tem que fazer aquele malabarismo, né? Para uma localidade, depois vai para outra, ou seja, é um trabalho realmente incessante, tá? Principalmente do Corpo de Bombeiros Militares do Pará aqui em Araximiná. É realmente preocupante, é aquela conscientização que o coronel falou ainda há pouco, né? Depende de cada um realmente fazer a sua parte, né? Pensar em si, pensar também no próximo, né? Em alguém da família que possa, de repente, adoecer, né? Sair realmente prejudicado, né? Então, requer realmente um esforço de todas as pessoas, né? De todas as pessoas. A temperatura é altíssima nesse momento em Araximiná e toda a região, né? Segundo, né, uma dica que eu recebi, é que com essa temperatura muito alta, constante mesmo, tá certo? Ela começa a brilhar de cima, jogam aquele foco num simples pedaço de vidro aqui embaixo, tá? Ele propaga até o fogo ali para uma folha, tá? Para um material ali frágil, um pedaço de papel, e dali em diante já se transforma, né, num fogo. Não precisa nem alguém passar, jogar um fósforo, jogar uma bagana de cigarro, não. Até, tá, um vidro tá colocado ali pelo quintal, né, colocado numa área, né, onde ele esteja pegando o foco direto, né, do sol, essa temperatura imensa, esse material, esse objeto, ele pode sim, tá, devido à alta quentura, né, colocar, né, passar realmente o fogo, passar ali para uma folha seca, para qualquer coisa, tudo, né? Você já viu aquela história, né, Sivan? Né? Que neste momento pode jogar até um ovo que ele frita no asfalto devido realmente à quentura, né, que é muito grande. Então, o Oriximiná também não é diferente, vem sofrendo realmente com as constantes queimadas, tanto na zona urbana quanto na zona rural, Sivan.
1: Muito bem, Taru. Aliás, eu estou recebendo aqui a mensagem nesse momento da Claudiane Gemac, do bairro São Lázaro, aí de Oriximiná, viu, Taru? E ela coloca que realmente está horrível a situação, ela disse, muita fumaça, amanheceu o dia já com fumaça em Oriximiná, adentrando nas casas, e aí ela diz aqui, a Sivan, peço socorro também, peço que as pessoas tenham mais consciência, não coloquem fogo no lixo, resíduos em suas casas, pelo amor de Deus, está muito forte a fumaça. O ar está realmente poluído, estamos respirando tudo isso. Além do calor do sol, as pessoas ateiam fogo também nos quintais. Continua aqui o texto, aqui ela pedindo socorro e o meio ambiente sofrendo, e as pessoas também. A Claudiane Gemac, do bairro São Lázaro, aí de Oriximiná. Taru, já tem alguma informação, Taru, sobre como começou tudo isso, essas causas? Já existe alguns relatos?
2: Olha,
1: aí?
2: Exatamente devido à forte quentura. E possivelmente, tá, alguém possa ter feito a limpeza no seu quintal, né, aproveitando que é o verão, que é coisa toda, as pessoas aproveitam realmente para fazer isso, tá certo? Porque essa do São Lázaro e a da granja, se observou muito nas imagens que eram limpezas, né, que os donos dos terrenos estavam fazendo, e certamente perderam, né, o controle ali, acabou avançando ali um pouco mais, né? Mas certamente dentro da zona urbana da cidade a maioria é limpeza mesmo nos terrenos, né? O lixo que é queimado, né? E ocasiona toda essa, né, esse verdadeiro fumacê aí, assim, mano.
1: Lamentável, né, gente? Então tá aí, a limpeza de terrenos na área urbana precisa, pelo menos nesse período agora, né, mudar essa forma de limpar, né? Acionar a equipe da prefeitura local para fazer o recolhimento de entulhos, porque a gente tem a coleta de lixo regularmente nos municípios, mas na maioria das vezes eles coletam apenas o lixo doméstico, né, Taru? Existe aí no município de Oriximiná uma frente da equipe da prefeitura também coletando entulhos para evitar que as pessoas queimem esse lixo aí, Taru? Me conta aí.
2: Exatamente, Alcivan. Nos últimos tempos, os objetos, né, oriundos dessa limpeza, normalmente as pessoas fazem e contratam, né, fretam ali uma picape, um carro, né, para levar, né, esses lixos. Né? Normalmente é assim, tem uma lei, inclusive, né, que multa, né, as pessoas que forem pegas, né, fazendo, né, esse tipo, né, de trabalho, né, fazendo essas queimadas, fazendo essas limpezas. Né, tem. Agora, como você falou, nessa época agora, sei lá, as autoridades podiam ser mais flexíveis, né, já que é uma coisa típica, né? Liberar caminhões, alguma coisa assim, para que as pessoas possam realmente jogar, né, os lixos, né? Pelo menos nessa época, depois volta tudo, né, a ser cobrado, mas pelo menos nessa época, agora, né? Exatamente porque não é só nós aqui, o idoso, a criança, né, mas o planeta em si, né, pede socorro, a camada de ozônio, essas coisas todas. Então, né, acho que nesse momento agora, poderia, né, quem sabe aí as nossas autoridades, nossos representantes, né, de repente, pedir ao executivo uma flexibilidade, né, vai fazer uma limpeza, né, neste momento agora, quem sabe, né, caminhão, caçamba, essas coisas, tudo poderiam estar, né, mais disponíveis. Né? Tomara que, de repente, né, estejam nos ouvindo, né, e possam ter também, né, essa sensibilidade, Acimão.
1: Muito bem, obrigado, Taru, pelas informações, né? Fica a dica, né? Fica a dica. Nós estamos numa situação realmente crítica agora na nossa região, né? A população, a gente sabe que precisa fazer a sua parte, mas o poder público também pode facilitar esse cuidado, né? De repente, disponibilizando, como colocou aí o Taru, um transporte, um caminhão, uma caçamba, sei lá, nesse período agora, para fazer aí a retirada de entulhos, de lixo, enfim. Né, e de repente divulgar aí dias, rotas, uma forma de para que as pessoas possam solicitar a presença desse veículo, né, de forma improvisada, principalmente nesse período agora, porque outubro está só começando, né, Taru? E aí a gente ainda tem novembro, parte do mês de dezembro, de verão. A gente conhece que a nossa região ela é peculiar, né? Metade do ano é um período de chuva, que não... Às vezes muda tudo, né? Com essa ação aí contra o meio ambiente, a gente já nem sabe mais quando é verão, quando é inverno. Mas que quando chega no verão, a situação realmente se agrava, a temperatura aumenta e a chuva fica mais escassa. Só Deus para livrar agora essas famílias, como falou Frank de Oliveira, mandando uma chuva para essa região, né? E que seria aí, com certeza, nesse momento agora, muito bem-vinda essa chuva. Se vier, se Deus quiser, vai vir logo. Mas aí, gente, a gente precisa fazer a nossa parte. População, como eu falei, poder público, né, disponibilizar, principalmente nesse período, não só para o Oriximiná, não. Curuá, né, Juruti, Alenquer, Santarém, Monte Alegre, cidades que estão em chamas. Região da Transamazônica. Porque prevenir é oferecer condições também para que as pessoas ajam com responsabilidade. Essa que é a verdade. Taru, obrigado pelas informações, meu irmão. Qualquer novidade, manda pra gente aí.
2: Beleza, eu que agradeço.
1: Gratidão. Falamos com o Taru, direto de Oriximiná. E o povo quer falar. Muita gente aqui no nosso WhatsApp. Quem está falando? Bom dia.
3: Bom dia, Sivão Monteiro.
1: Bom dia.
3: Aqui quem fala é Sebastião Ferreira.
1: Fale, seu Sebastião.
3: A Sivão, sobre os problemas das queimadas na nossa região, o que eu acho, Acivan, na minha opinião, é que o que está faltando é mais fiscalização através dos órgãos competentes, mas que chegue a fiscalizar e puni-lo realmente essas pessoas que estão ateando fogo nas comunidades, mesmo seja no roçado, seja numa pequena área degradada, tem que ter orientação, sim, Acivan. Só que o povo, o ser humano, continua temando e continua ateando fogo em certos locais proibidos, em certos locais que vai trazer prejuízo para a humanidade. Isso, Acivan, é uma consciência da própria pessoa, do próprio ser humano, impressionante. Alertas nas rádios, nas televisões estão colocando o risco que corre uma pequena queimada que pode transformar, infelizmente, numa tragédia. Mas o ser humano parece que está brincando com a natureza, o ser humano parece que está brincando com a própria vida. O ser humano, ele mesmo, está se destruindo por si próprio. Nós estamos vendo as consequências dos climas no mundo todo, Acivan. São consequências de queimadas, são consequências dessas grandes guerras que nunca param, e bombas e tudo mais, Acivan, que vem prejudicando a humanidade. E parece que o ser humano, ele não vê isso. Ele só está enxergando o poder aquisitivo, ele só está enxergando a situação dele de ganhar dinheiro, de ser o poderoso. E é impressionante, Acivan, que estamos vendo, vamos dizer, na nossa região, aqui no oeste do Pará, as consequências das poluições dos rios, através das mineradoras, através dos garimpos ilegais, através de vários sistemas que estão prejudicando os mananciais, os rios. Então, Acivan, é o ser humano que não se toca, que ele mesmo vai se destruir e continua se destruindo, Acivan. O progresso é muito importante, mas tudo tem que ser dentro da normalidade, adequadamente, através de projetos que não vejam prejudicar a natureza e a si próprio. Eu acho que é uma falta de consciência do próprio ser humano, Acivan. As autoridades tentam orientá-lo, mas o ser humano é terrível, Acivan. Mas como diz na própria Bíblia, que isso é bíblico, as coisas estão acontecendo e nós precisamos analisar, se tocar realmente que nós estamos chegando no fim, porque o ser humano está se destruindo, os próprios do lado dele, os próprios seres, um degladiando contra o outro, infelizmente. Essa é a minha opinião. O que está faltando é falta de consciência e puni-lo realmente, essas pessoas que estão destruindo a natureza, Acivan. Um bom dia para todos.
1: Bom dia, obrigado pela participação. Eu entendo realmente, né, gente? É um motivo para a gente ficar realmente chateado, né? Porque fica difícil de compreender. Fica difícil de compreender que diante de pessoas pedindo socorro, a gente ouviu aí a mulher, socorro, socorro, estamos aqui. Há muito fogo, está chegando próximo da nossa comunidade. E aí o Taru entra ali informando também a mesma situação. Frank de Oliveira vem de Alenquer relatando também essa situação preocupante, né? Informando que os bombeiros estão exaustos já no final, cansados. E prejuízos com a saúde financeira, né? Enquanto gente está pedindo socorro, equipes estão lutando para conter as chamas, ainda haja quem insiste em colocar fogo, né? Que situação, que falta de sensibilidade para enxergar o sofrimento do outro, né? E responsabilidade também para entender as consequências do próprio gesto. Antes de queimar, pense em quem já está respirando fumaça, em quem teme perder a casa e em quem arrisca a vida no combate. Nesse momento, cada um precisa, com certeza, ajudar a diminuir o problema. Tem que ter muita responsabilidade, muita técnica para fazer a queima nesse período. É muito arriscado mesmo. Cuidar do vizinho também, minha gente, hoje se tornou uma necessidade, uma obrigação também de cuidar da gente. Não dá mais de dizer, só ele que vai se prejudicar, então eu vou meter ficha aqui. Não. Quando você pensa que está prejudicando o outro, você também está no meio do fogo, né? Em chamas. Então vamos nos conscientizar, ter muito cuidado. As condições não são das melhores, né? A situação realmente preocupa cada dia e fica o alerta do Grupo Açaí de Comunicação a todos nós. Pense nisso. Bom dia.
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0: Vamos, ação, 10 horas e 21 minutos na programação da sua rede de rádios Açaí. Diga onde é que você está ouvindo a gente. Vamos falar com a nossa audiência. 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Vamos lá, vamos falar com a nossa audiência, telefone não para, nosso WhatsApp, tanto privado quanto também aqui da emissora, muita gente participando. Vamos ouvir o nosso povo. Hoje o nosso tema relacionado às queimadas. Por que que ainda acontece, gente, essas queimadas, mesmo com tanta orientação? Você acha que ainda falta mais orientação? O que que está faltando para a gente conter, para a gente combater os incêndios, hein? Na nossa região. Quem fala? Bom dia. Alô, você de casa, bom dia.
1: Bom dia, Acivan. Bom dia. Da Açaí, é uma temática que está geral, né?
0: Pois
1: principalmente aqui para o norte, extremo norte, essa queimada aqui no Amazonas, então tem um lixão ali perto do Iranduba que vive queimando.
0: Muita fumaça.
1: A gente sente o cheiro da queimada, fica na roupa aqui. Está agravando assim, problema de garganta no pessoal, né? Problemas respiratórios. Às vezes resseca a garganta. Eu acho que não é assim, assim, mano. A queimada, eu não sou contra a queimada, porque existem os pequenos produtores, né, que precisam, mas tem pessoas que criam gado que queima, faz um campo enorme para colocar 30 cabeças de gado, faz um campo enorme. Às vezes nem usa o campo para arrendar o campo. Eu acho que tem que ter mais responsabilidade na queimada. A pessoa queimar aos poucos. Os pequenos produtores sabem fazer isso. Os grandes não querem saber, não. Ou metido a grande. Os pequenos queimam aos poucos. Vão queimando, queimam aquele pouquinho, pronto. Queimam aquele pouquinho, vão deixando para outro dia. Tem gente que pega e taca o fogo. Mas existe também, né, Silvão, o acidente, né, a bagarinha de cigarro. Existe, por exemplo, um vidro, estando ali na parte seca. Se deixar o vidro lá, se não sabe, algo quebrado, com a luz do sol que está forte, se torna uma lupa, uma lata muito quente, né, queima, né? Existe do nada, pode cair um raio ali, queima, entendeu? Que é essa parte, existe a parte também do como é que se pode dizer, da natureza, né? E que se queima sozinho também. Eu não sei se políticas públicas já deveria estar, principalmente no interior, as escolas do interior, já ensinando sobre queimada, né? Sobre preparar seu campo, sua terra para plantar, né? E existem as queimadinhas que atrapalham, que são de na frente das suas casas. Isso daí eu até digo que não prejudica tanto, mas a saúde prejudica. Queimar um saco plástico, tudo que é plástico prejudica. Agora, no interior, vai embora. Pegou o vento, vai embora. Tem pessoas que sabem lidar com o fogo, né? Que faz o famoso contra-fogo. Mas enquanto não queimar com responsabilidade, não vai. Tem gente que queima de propósito. Sai tacando fogo por aí. São pessoas assim, né? Que acha bonito. Aí depois se arrepende. É, por mais que taque fogo, mas prejudica lá na frente. Tem gente que taca fogo muito verde, né? Tem que estar bem seco também. É difícil. Resumindo, é difícil, mas dá sim. Tem que fazer um estudo sobre isso aqui pro norte. Pro norte, onde tem muita vegetação, isso acontece, né? Por exemplo, aqui no Amazonas, até o governo de São Paulo está mandando uma brigada aí, está mandando para tentar combater o fogo aqui, que o negócio aqui está feio. Abre a janela, tu sente a fumaça.
0: Verdade.
1: Mas eu acho que tem que estudar bem, ver bem, mas é difícil, mas não é impossível. É, mas que prejudica muito, muito prejudica. Valeu, Silvão. Um abraço, todos aí, os ouvintes da grande Açaí FM.
0: Obrigado pela participação também. Aliás, já está prejudicando aqui, o Fernando colocou. E muito. Estamos em Alenquer te ouvindo. Um abraço, bom dia. Obrigado, povo de Alenquer. Tudo bem, você de casa? Bom dia.
2: Bom dia, Silvão. Bom dia bom a dia. Você, aos ouvintes aí do sistema Açaí de Comunicação. É um prazer imenso estar comunicando com vocês. Em relação aí sobre a enquete de hoje, sobre as queimadas. Bom, vamos lá. Acredito eu que tem pessoas que não se dão conta do que estão fazendo para si mesmo e não lembram-se do próximo, né? Porque para chegar ao extremo, ontem eu via imagens lá do estado do Amazonas, mais precisamente na capital, Manaus, 1.200 focos de incêndios estão acontecendo no estado do Amazonas. Então, e as autoridades já chegaram à conclusão de que são focos propositais, entendeu? E Santarém região não fica fora. Se não tomarmos uma providência mais drástica e rígida em relação ao assunto, possivelmente chegaremos ao patamar de Manaus ou até superior, como outrora já aconteceu lá em Alter do Chão. Então esperamos, pedimos aí às autoridades competentes que comece a fazer uma... Já era para ter sido feita uma medida de prevenção. Há muito tempo aí os colegas da imprensa estão noticiando sobre o El Niño. É um fenômeno que realmente está trazendo grandes consequências. Dá para se ver lá para o sul é de uma forma, para cá é outra. Então, temos que nos sensibilizar. O povo em si tem que chegar a um consenso de que não pode, entendeu? Tem pessoas que querem se dar bem à custa da própria natureza. E não é por aí. Não é por aí. Tem pessoas aí que têm hectares de terra e fazem essas aberrações, esse crime. Para mim é um crime. Então, mais uma vez, vamos pedir, conclamar as autoridades competentes que tomem providência mais drástica em relação ao assunto. Porque, caso contrário, possa ser que, como eu falei logo na abertura, né, possa ser com maiores consequências. Nós não queremos isso. Tem pessoas na capital amazonense que não estão podendo nem respirar. Já amanhece com fumaça dentro das suas próprias residências. Que absurdo é isso? Será que as pessoas hoje em dia não têm mais senso humano? Hein? Só pensa em si, só interesse próprio? Vamos acordar para a realidade, hein?
0: Muito bem, obrigado pela participação. Aqui o ouvinte colocou também a falta de empatia hoje. É uma triste realidade da população, do ser humano. O Elton está falando de Alter do Chão. Cheiro de queimado por todos os lados aqui em Alter do Chão. Um abraço. Abraço para você também, Elton. Tudo bem? Bom dia você de casa. Alô,
3: bom
0: você.
3: Bom dia, Sivan. Bom dia a todos os ouvintes aí da Rádio Açaí, né?
0: Quem fala e de onde?
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0: um falando vocês
3: em queimada.
0: Aí.
3: 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E pra gente poder combater aí esse fogo aí, né? Eu acredito que a respeito da enquete que está se comentando, né? Eu acredito, Sivan, que muitas das vezes o tempo bastante seco, né? Muitas das vezes até uma pessoa que está meio alcoolizado, muitas das vezes vai passando perto de um local que está propício ali a fogo, joga uma bagana de cigarro e aquilo ali pode se propagar, né, em um grande incêndio. E muitas das vezes também são pequenos agricultores, né, que vão muitas das vezes tocar fogo ali no seu roçado, às vezes uma pequena área, e quando pensa que não, o fogo toma uma proporção muito maior e incontrolável, e acaba muitas das vezes atingindo várias regiões. Então, existem vários fatores, né? Mas os órgãos, né, competentes, o governo, o estado, o município, já tem orientado, né, as pessoas para que evite, né, nesse tempo desse verão intenso, que evite estar colocando fogo, para que possa realmente. E eu acredito que é necessário uma mobilização, conscientização realmente de toda a sociedade, para que a gente possa estar minimizando, né? A gente sabe que não vai acabar isso aí, mas pelo menos vai minimizar e temos muito menos ocorrência do que outros anos de grande seca. Essa é a minha opinião.
0: Muito,
3: né?
0: Bem, obrigadão.
3: A sociedade,
0: gratidão,
3: deve estar consciente de que é muito arriscado colocar fogo, seja de pequena proporção, porque muitas das vezes se torna incontrolável. Então acho que nós todos devemos nos preocupar, né, nesse sentido, e evitar, né? Quero desejar a todos um bom dia.
0: Valeu, obrigado.
3: 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Bom dia, Sivan.
0: Grande abraço a todos aí na Avenida Tapajós, no centro de Santarém, acompanhando. É isso, gente, a palavra é prevenção hoje, né? Prevenção, porque prevenir também é respeitar a vida do outro.
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1: Aí, pra você que pediu, Léo Foguete, beija-flor na programação, a sua rede de rádios Açaí FM, abraçando você que acompanha em qualquer lugar, Santarém, Alenquer, grande abraço, bom dia pra vocês de Alenquer, na frente da cidade, aí acompanhando também, Maria, Dedê, toda a turma aí no churrasquinho. Olha, o Emerson também confirma, Orla de Alenquer, na embarcação, estamos te ouvindo no radinho. Bom dia para vocês, senhora Chiminá, Juruti, pessoal de Gurupá também, grande abraço para vocês, uma ótima terça-feira com cara de segunda, né? Terça-feira com cara de segunda. E a gente já segundou, né? A gente, portanto, já vivendo a terça-feira, depois do feriado, final de

0: Cidades da Transamazônica, o fogo que vai ameaçando a natureza, as propriedades, as comunidades e a fumaça invadindo as casas e prejudicando já a saúde, principalmente das crianças e dos idosos. Prevenir as queimadas exige responsabilidade de todos e ações também do poder público. Afinal, gente, o fogo pode começar em um terreno, mas as consequências podem chegar também na sua casa. Infelizmente, por isso nós estamos perguntando, por que que as queimadas continuam acontecendo na nossa região, mesmo diante de tantos alertas, né, de orientação? Será que ainda falta mais orientação? O que que você pensa, hein? Por que que continua avançando as chamas? Tudo bem, vamos com as últimas opiniões. Quem está falando? Bom dia.
1: Teiro, bom dia.
0: Bom Olá, dia, bom dia.
1: Da Rádio Açaí.
0: Tudo bem? Quem está falando e de onde você fala?
1: Aqui pela região do Baixo Amazonas, oeste do Pará, né? Uhum. Prainha, Santarém, que é a nossa rota, né? Que a gente vai. Eu queria dizer para nós aqui, ouvintes da Rádio Açaí, a Sivan, que realmente essa questão do fogo é uma questão que todo ano temos que realmente tomar providência, né? Primeiramente, que a gente sabe que as queimadas, elas continuam. Principalmente porque, sabe, a Sivan, o fogo ainda faz parte, a gente sabe disso, do preparo de áreas agrícolas e pastagem na nossa região, Sivan. Isso não tem jeito. É o agricultor, o fazendeiro. A briga justamente com o governo federal aí é por isso. O governo tenta combater, tenta dizer que tu desmata, tenta dizer que tu não pode tocar fogo e acha que ainda os representantes do governo atuais são responsáveis por isso e criam uma política de ódio contrária, né? Então, eu acredito que o aviso sobre o risco não elimina essa prática, não. E para mudar isso, Sivan, também são necessários que a gente tenha alternativas acessíveis e assistência, né? Direta aos produtores rurais que nós temos aí. A Sivan, a gente sabe que na estiagem, uma queima dessa pode escapar rapidamente, sabe disso, né? Folhas, capins, galhos, tudo ajuda no avanço do fogo. Se você ver aqui, foi feita a seca prolongada de 2023, praticamente atingiu todos os municípios que você que a gente citou aí, Prainha, Monte Alegre, Itaituba, que tu citou aí no, na tua enquete aí, né?
0: Certo.
1: Então, eu acredito que informar é apenas uma parte da prevenção. Uhum. É preciso transformar esses alertas em orientação nas comunidades. Isso aí tem que fazer isso. Fiscalização e equipes capazes de atender as ocorrências, né? A gente sabe que isso tudo é possível, né? Portanto, na minha opinião, não é apenas a falta de conhecimento sobre o risco. É a informação precisa, que precisa ser acompanhada de condições para produzir, sem queimar. Prevenção antes da estiagem e responsabilização quando há infração, né? Aqui a gente já sabe que um incêndio criminoso ou acidental, ou causado por uma roça, exige investigação local, né? Então, eu acredito que as secretarias municipais de meio ambiente estão preparadas para fazer isso e fazer prevenções, não só avisar, né? Bom dia.
0: Tudo bem. Bom dia e obrigado pela audiência. Tudo bem você de casa? Bom dia.
2: Bom dia, meu amigo. Queria participar da promoção no Pix, tá bom? Esse negócio de enxama, meu amigo, negócio de queimada, né? Pra mim, na minha opinião, é muita quentura, meu amigo. Eu acho.
0: Ok, obrigado. A gente não tem sorteio hoje. Nós não anunciamos hoje sorteio de Pix, tá, amigão? Mas a gente vai com certeza dar sequência aí em programações, com brindes pra nossa audiência também. Tudo bem, você do telefone? Quem fala e de onde? Bom dia.
3: Bom dia, Sivan.
0: Bom dia.
3: Ligado na programação. Terra Santa.
0: Terra Santa.
3: Essa questão de queimada, tá? Toda a região norte, eu acredito que a maioria da
0: Lamentável,
3: Calha Norte aí,
0: né?
3: Tá sofrendo esses grande problema de queimada.

0: Mara aí. Isso aí.
1: Verdade. Obrigado pela audiência, todo esse povo aí de Terra Santa. Participe mais com a gente aí, os nossos ouvintes de Terra Santa, de Gurupá. Participe com a gente todas as manhãs, o dia todo. Bom dia, você do telefone.
2: É, bom dia, Silvão.
1: Bom dia.
2: Ótima terça-feira aí, tá bom? Sobre essas queimadas, né, Silvão, que tá acontecendo aí. É muito triste, olha. Eu ando acompanhando aqui nas redes sociais, no Facebook, Alenquer, né? Tomada em fogo nas colônias, nas comunidades próximas de Alenquer. É muito triste para os fazendeiros, né? Para os agricultores, para todas as famílias, tanto de idosos, crianças, né? Inclusive também, a Silva Monteiro, teve um incêndio aqui na cidade de Curuá, no dia 30 de agosto desse ano, aqui na comunidade de Centrinho. E foi muito triste mesmo. Queimou campo, só não queimou casa, porque a população se reuniram e começaram a cercar suas casas, né, para não pegar fogo, mas foi muito triste.
1: Imagino, né? Imagina só o fogo, né? Tomando conta, consumindo vegetação, às vezes até queimando residência. Então, é realmente uma situação preocupante. Eu só gostaria de pedir à nossa audiência, quando forem participar com a gente, se for através de áudio no Zap, se der de baixar um pouquinho os ambientes aí, sons, para a gente entender bem legal a participação, a voz dos nossos ouvintes, tá bom? Para não evitar ruído, né? O barulho do ambiente tranquilo, mas às vezes tem um som alto, né? Tem uma fala, às vezes está ouvindo em alto volume a rádio, aí sai aquele som lá atrás e acaba interrompendo, né? Prejudicando aí o entendimento, tá bom? Na hora de gravar, baixa um pouquinho lá e aí manda pra gente o áudio para ficar bem nítido, para que todos possam entender a sua mensagem, tá certo? Obrigado aí pelo carinho e pela compreensão. Tudo bem? Bom dia!
3: Bom dia ao Silvan.
1: Bom dia!
3: Monteiro.
1: Oba!
3: Em primeiro lugar, eu quero dar o meu bom dia com a paz do Senhor a você e a todos os ouvintes da nossa querida Rádio Açaí.
1: Obrigado.
3: E já estava com saudade de me comunicar com você através do áudio, né?
1: Obrigadão.
3: E dando o meu bom dia, né? A todos que estão na escuta do seu maravilhoso programa de comunicação, de música, de tudo, né? E eu quero dar o meu alô aqui para a dona Rosanira, para a Fátima aqui na Nova de Santana, para a Eliane Ribeiro ali na Cidade Nova, Dona Antônia no Distrito do Apolinário. Oi, legal. Querida, bom dia, meu amor. E a Nazilma também no Centro Comercial. Bom dia, queridas. E a você especialmente, com essa linda voz de ouro que Deus lhe deu, viu, meu querido?
1: Gratidão. Obrigadão pelo carinho.
3: Eu quero que você... A música, né? Da sequência, né?
1: Pronto.
3: Que eu também quero que você mande, toque, que eu quero dizer toque, né? A música da sequência, tá, meu querido? Bom dia.
1: Bom dia, bom dia.
3: Eu estou aqui agradecendo a sua bondade que você nos atende, né? Nos áudios. E tem paciência de estar escutando, sabe? Bom dia, meu querido.
1: Bom dia.
3: Fique com Deus. Que Deus abençoe ricamente seu lar, sua família e de todos. Escuta aí, eu também quero mandar o meu alô para Alcilene, né? Para Alcilene Monteiro, aí em Alenquer, minha coleguinha também, Alcilene Monteiro, tá?
1: Tá certo,
3: e meu,
1: valeu.
3: Bom dia, um bom almoço para você.
1: Para todos nós.
3: Que Deus abençoe ricamente.
1: Amém.
3: Cada passo que você e qualquer um de nós da sua família também dê, tá bom? O meu cheiro, o meu beijo de luz no seu coração e fique com Deus, da dona Odelina Salles, da cidade de Curuá.
1: Opa, dona Odelina.
3: Bom dia.
1: Bom dia. Que ele também permaneça na sua vida, na sua casa, na sua família. Obrigado. Recíproco carinho, viu, dona? Obrigado a todos de Curuá. Tudo bem? Bom dia, você do telefone.
4: Oi, Sivan.
1: Oba.
4: Bom dia.
1: Bom
4: eu
1: dia.
4: Sou a Senit. A Sivan, eu tô ligando para você para me fazer uma reclamação, não é uma denúncia, é uma reclamação. a nossa água aqui da cidade de Curuá, principalmente a bomba da frente. A bomba de água da frente. Estão colocando muito pluclorito mesmo, que está muito ruim a água, muito ruim mesmo. E você sabe que tem as crianças, tem os idosos, está muito ruim. Olha, até que quando a gente vai lavar roupa, aquele fedor já vem, já fica na roupa, aquele fedor, você sabe o que é fedor? Que eles colocam esse produto na água. E é muito complicado. Olha, tem gente que tem condições de comprar água mineral, mas tem gente que não tem. Aí fica muito complicado. E eu peço ao senhor Jair Damasceno, que é o prefeito de Curuá, por favor, repare como é que está a nossa água. Nossa água está muito boa, não está falhando água, só tem esse problema aí. Respeito é esse negócio que coloco dentro do poço está dando problema. Eu me sinto muito mal. Sinto muito mal quando eu tomo essa água. Então, se, por favor, se colocar, diminuir esse volume aí, que está sendo muito, muito forte. Bom dia.
1: Bom dia e obrigado pela credibilidade. Povão aí de Curuá. Fico alerta, né, gente? Não custa nada dar uma analisada lá, os responsáveis, né? A água ela precisa chegar às casas tratada, com condições adequadas para o consumo, né? A gente pensa que é exatamente esse o objetivo, né? A medida serve exatamente para suprir as necessidades da população. Mas quando o cheiro, como ela está comentando aí, de cloro está muito forte, a preocupação dos moradores merece atenção, né? Não sei se é só na casa dela, mas deve ser nas outras torneiras, ou se alguém não quer falar nada, se já se acostumou, mas não custa nada dar uma olhadinha, né? Só uma olhadinha, uma conferida, se está tudo correto, né? Cabe ao responsável pelo abastecimento verificar a situação e esclarecer a população de Curuá. Tratar a água exige controle e exige também, claro, transparência. Fica aí o recado dos moradores de Curuá. Um abração também para o pessoal que ouve a gente. Deixa eu ver onde é. Bairro, cidade. Meu bairro é a cidade. Não completou aqui, né? Mas disse que o calor, queimada, fumaça, problema ainda sentido aí pelos moradores. A cidade no fundo do quintal, inclusive no meu bairro, ela diz. É uma situação preocupante. Deixa eu ver outras mensagens anteriores. Está aqui. Acho que deve ser de Óbidos, né? O Josué que mandou, só identifica aí, Josué, o local, deve ser Óbidos. Mensagem anterior está falando em Óbidos. É, a fumaça está grande demais em todas as regiões. Estamos em Óbidos. Aqui é o Rogério Salles também, reclamando que em Óbidos a situação também é preocupante das queimadas. Meu nome é Fabiana, da comunidade Praia Grande. Ela só confirma a audiência da rede de rádios Açaí. Vamos com os últimos áudios aqui para a gente ouvir o nosso povo, para a gente finalizar. Já no finalzinho, avançando nesse, né, primeiro momento. Bom dia.
5: Bom dia, Silvão Monteiro.
1: Bom dia.
5: Tô ligado aqui na praia de lá, Simão Oliveira. Se é alguma coisa para concorrer, bota eu para concorrer também, menino. Vocês estão falando em fogo e aqui é a água do rio. Tá esquentando tanto que daqui um dia basta jogar o tempero e puxar o peixe.
1: Meu Deus.
5: Que já tá cozido. Imagina. Água é fria embaixo, cima muito quente, cara. Não dá de tomar banho no rio, não. Tá quente pra dendéu. Ainda fé, os peixes vão morrer cozinhados, ó. Cedo bota o tempero e puxa o peixe. Aí, bom dia pra todos vocês aí.
1: Bom dia. É situação realmente preocupante, né? Chama a atenção de toda a sociedade sobre as nossas condutas, o nosso comportamento diante da nossa floresta, do nosso meio ambiente. Há quem diga que o fator principal seria exatamente esse avanço aí discriminado da floresta, que a temperatura vai aumentando e a cada ano fica mais quente. Olha só, a água é quente, não dá mais nem para tomar banho, né? Por causa da temperatura altíssima. Vamos finalizando, bom dia!
6: Bom dia, bom dia. Meu grande Acivan. Bom dia a todos os nossos ouvintes na nossa grande rádio Açaí.
1: Quem FM. Fala?
6: FM.
1: Quem está falando?
6: Raimundo Edson.
1: Seu Raimundo Edson.
6: Aqui do bairro do Santíssimo.
1: Santarém, né?
6: É, Sivan, a gente fica triste, né, Sivan? Ver do jeito que tá o calor, temperatura tá horrível. aí as pessoas tem muitos que usam de maldade, assim, muito de maldade, hastear fogo para fazer essas queimadas, essas quedas. O pequeno produtor, aquele que faz o seu roçadinho, ele é, tantos anos que passa, nunca teve esses incêndios doidos. Porque antes, quando ele vai fazer a caivada, ele sabe ajeitar as coisas dele. Mas isso aí é falta de fiscalização, falta de consciência. Enquanto não existir consciência, a fiscalização vai continuar dessa mesma maneira. Um abraço,
1: Simão. Um abraço, obrigado pela participação. Tem informação chegando.
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1: Vamos lá, vamos para Juruti, né? Vamos para Juruti, o nosso correspondente Ailton Lima está comigo agora. E as informações de Juruti, Ailton, tudo bem? Bom dia.
8: Olá, Sivan, tudo bem? Forte abraço, muito bom dia para você, bom dia para os ouvintes que nos acompanham aqui através da rede de rádio Açaí FM. Falamos de Juruti, que no momento já está com sol escaldante aqui, 31 graus, a máxima para hoje é 36. E vamos falar sobre o combate aos fogos aqui, os incêndios que acontecem nas nossas florestas também aqui pela região do município de Juruti, já que todos os municípios estão sofrendo com esse mesmo problema,
1: também,
8: são as,
1: né,
8: queimadas com esse forte verão amazônico. Olha, temos aqui o combate, o grupo de Norte Resgate, grupamento Norte Resgate, aqui também a brigada de incêndio da Alcoa e reforçado aqui pelos bombeiros militares de Oriximiná também que chegaram para cá, porque na semana passada tivemos incêndios de grande proporção naquela região da mina de bauxita da Alcoa, que tiveram que parar os trabalhos por lá. E outra região que teve foi Igarapé-Açu também, que me passaram por aqui também, o pessoal da Norte Resgate, sobre esse incêndio aí. E também aqui a margem da PA 257, que é Translago, também muito incêndio. Inclusive ontem eu presenciei um combate aqui próximo à cidade já, esse incêndio, tá? Olha, segundo me passou por aqui o pessoal da Secretaria Municipal de Meio Ambiente, que é para o pessoal que fazem roçado, os produtores, que tem que ter o licenciamento ambiental, ao mesmo tempo eles vão passar por uma instrução, né, como atacar fogo no seu roçado. Esse período acontece também muito incêndio, porque tem muita gente que queima roçado. E aí a SEMA está atenta em questão das pessoas que estão fazendo essas queimadas nesse período aqui para já preparar seu roçado para fazer o seu plantio, tanto faz de milho ou até mesmo de maniva, ou seja, da mandioca e maniva. Então a gente fica naquela grande expectativa, né, do momento, atenção voltada para esse combate ao incêndio aqui pela nossa região. Agora, problema respiratório, inclusive acontece realmente muitas ocorrências aqui no Hospital Municipal, onde pessoas que são, principalmente asmáticas, elas sofrem muito quando tem muita fumaça, né? Elas ficam com problema de respiração, elas vão ter que comparecer ao hospital para tentar inalar, e aí sofre bastante em relação às queimadas, ou seja, às fumaças que aparecem com as queimadas. Então, por aqui também muitos focos de incêndio que acontecem, portanto, devido ao nosso forte verão amazônico. Volta com você no estúdio, meu amigo Silvano. Daqui a pouco eu volto com muito mais informações, porque tivemos ontem um acidente que aconteceu na rodovia PA 257, envolvendo um caminhão madeireiro e dois veículos, mais dois carros pequenos. Um abraço, Silvano.
1: Valeu, obrigado, Ailton Lima. Direto de Oriximiná.

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1: Muito bem, vamos aumentando o volume, vivendo as emoções das músicas que marcaram sempre uma grande época. E a gente já começa com a Melinha. Foi Deus quem fez você.

0: só pra você, Sandra de Sá. Retratos e canções pra você que prepara aquele almoço especial desta terça-feira. Grande abraço, valeu! Juliano Souza, bom dia pra você também. Alenquer, Fredson também, Alenquer. Maria Edneuza, Monte Alegre. Abraço pra vocês em Monte Alegre. Aqui o ouvinte escreveu assim, foi, é verdade. A temperatura é muito forte mesmo, né? E aí também o outro ouvinte coloca a questão do cloro. Quando a gente liga a torneira, a gente sente a fortidão. Eu não quero me identificar, mas sou de Curuá. É o pessoal reclamando do cloro forte na água em Curuá, chamando a atenção das autoridades aí de Curuá. Dá uma olhadinha para ver se não tem algo em excesso aí, se houve algum incidente, enfim. Pessoal do bairro São Cristóvão, grande abraço para vocês aí de São Cristóvão. Vamos lá conferir o movimento aí pelo mundo dos bastidores dos famosos? Está chegando!
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0: Chega mais, minha querida Tatá, tudo bem? Muito bom dia, Tatá.
2: Cheguei, meu amigo Acivan. Muito bom dia pra você, meu amigo. Muito bom dia aos nossos amores e amoras aqui da Rádio Pai Dégua de Ouvir. E olha, essa terça-feira tá com tudo aqui nas fofocas, hein? Afinal, onde tem babado, tem Tatá Lobato. Já trouxe tudo quentinho aqui pra você nesse dia 13 de outubro. Meu filho, a gente já começa falando por aqui de um clima tenso nos bastidores do SBT. É uma história que vai render ainda bastante, hein? O assunto envolve Janilda Nogueira, que é a esposa do saudoso Rock, o histórico assistente de palco do SBT, né? Inesquecível. Que por muitos anos fez parte da história da televisão brasileira ao lado do Silvio Santos. E segundo informações divulgadas aí, é que a Janilda afirma que foi impedida de entrar nas dependências do SBT e diz que nunca mais voltou na emissora. Mas calma, que tem um detalhe nessa história aí, hein? Tem mais detalhe. De acordo com o relato dela, ela estava tentando recuperar uns objetos pessoais que ficaram na antiga sala do Rock. Mas, ao procurar ali o espaço, teria descoberto que o local foi totalmente esvaziado e transformado em uma área de apoio. E agora vem a parte mais delicada dessa história. Ela suspeita que essa suposta restrição aí tenha relação com o desentendimento envolvendo a apresentadora Silvia Bravanel. O motivo seria a repercussão de uma publicação falsa sobre a notícia da morte do Rock nas redes sociais. Segundo ela, a Silvia teria comentado o caso sem procurar a família antes. Aquele famoso matou sem estar morto, é. E a situação teria causado desconforto. Mas é importante a gente destacar uma possível ligação entre desentendimento e restrição ali do acesso. É uma suspeita atribuída a ela, né? Ainda não é um fato confirmado. E é claro que a gente fica aí nessa expectativa. Será que o SBT vai se pronunciar? Rapaz, olha, a gente não sabe, né? Mas a gente vai ficar de olho por aqui. E a gente fala também agora de outra fofoca envolvendo a juventude, tá? Sempre relacionada à juventude com a famosa família Huck. Minha gente, o nome da vez é a Duda Guerra, né? Depois do fim do namoro com Benício Huck, o filho de Angélica e Luciano Huck, a Duda resolveu manifestar publicamente sobre uma suposta indireta direcionada à apresentadora Angélica. E eita que o assunto, claro, que rendeu nas redes sociais. A Duda defendeu o direito de se expressar, deixando claro que também pode falar sobre aquilo que pensa. Agora vamos combinar, né? Quando o assunto envolve relacionamento terminado, a família famosa, uma possível indireta, a internet vira um verdadeiro tribunal de opiniões. A Angélica sempre dá o que falar com as ex-noras, né? E é claro que a internet adora esses murmurinhos todos que rolam na internet. E agora, segura essa, tá? Porque o próximo babado vem diretamente dos bastidores da televisão. Que resolveu abrir o jogo foi a apresentadora Cris Flores. E olha, minha gente, parece que ela não economizou palavras ao comentar situações que classificou como terríveis nos bastidores do Teleton. Pois é, né? Um evento conhecido pela mobilização em prol da causa social acabou entrando na conversa ali por meio de relatos dos bastidores. Não parou por aí. A Cris também fez críticas a outros famosos, aumentando ainda mais a repercussão do assunto. Agora me diz, né? Será que o público conhece tudo o que acontece por trás das câmeras ou aquilo que aparece na televisão é só uma pequena parte da história? Porque, convenhamos, o que acontece nos bastidores sempre desperta a curiosidade da galera. Mas atenção, hein? Quando o assunto é polêmico, é importante separar o que foi realmente verdade ou o que é zum-zum-zum ou o que é ti-ti-ti, hein? E agora, a gente vai continuar aqui as nossas fofocas, porque é o seguinte. Tem gente aí que tá com mágoa, tá? São mágoas aí alimentadas. Por quê? Olha só, Alexandre Frota resolveu abrir o coração e publicar um desabafo depois de se sentir decepcionado com uma ironia feita por Maurício Matar nas redes sociais. Segundo Frota, a situação foi especificamente dolorosa por causa da história que os dois atribuíram ao longo da história e ao longo das décadas, né? E ele lamentou justamente o rumo que essa antiga amizade tomou. Agora pensa comigo, depois de tantos anos de convivência, será que uma postagem é capaz de mudar tudo isso? Ou será que essa ironia foi apenas a gota d'água ali, já vinha uma amizade sendo desgastada ao longo do tempo? A gente sabe que a amizade também passa por fases difíceis, né? Mas quando a mágoa vai parar na internet, tudo ganha uma outra proporção. E esse foi o gostinho aqui do nosso Tititi da Tatá nessa manhã deliciosa. Obrigada pela sua companhia por aqui, minha amiga Silvana, todos os nossos ouvintes. E olha, encontro vocês às 15 horas do nosso Açaí Show. Onde tem babado, tem Tatá Lobato. E eu conto pra vocês tudo aqui sem filtro. Cheiro da Tatá pra todo mundo.
0: Valeu, Tatá. E pra finalizar, Tatá, a gente teve a informação triste, né? Principalmente os fãs do Netinho, cantor Netinho, que nos deixou, uma das vozes mais conhecidas do axé e intérprete do sucesso Mila, né? Mila, pois é, gente. Hoje, terça-feira, 13 de outubro, aos 60 anos, Netinho morreu. Não resistiu ao câncer, né, que afetou o sistema linfático. Segundo a assessoria, a doença evoluiu para falência renal e disfunção múltipla de órgãos. A equipe lamentou a perda e destacou sua trajetória de música, alegria e conexão com o público, né? As vozes que ficam ligadas, gente, as lembranças de uma grande geração, né? Netinho deixa canções que acompanharam festas, encontros e com certeza momentos felizes de muita gente. Aos familiares, amigos e fãs, a nossa solidariedade.
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1: Vamos voltar com o repórter Ailton Lima acompanhando um grave acidente. Três veículos se envolveram nesse acidente agora há pouco, foi? Ailton, conta pra gente. Acidente registrado na Translago Juruti. De volta com a gente. Ailton Lima, você tá me ouvindo? Bom dia mais uma vez.
2: Olá, Simão, estou de volta aqui de Juruti, curtindo esse verão.
1: Pois é.
2: É, rapaz, agora tá chegando quase 36 graus por aqui.
1: Meu Deus.
2: Olha, sobre aquele assunto que eu falei agora há pouco pela parte da manhã na rádio, sobre o acidente da rodovia PA257 Translago, envolvendo uma caminhonete e dois caminhões, né? Um madeireiro e o outro rapaz vinha do sítio dele. E isso aconteceu no quilômetro 17. Estou aqui ao lado do Mike, graças a Deus não teve vítima fatal e apenas danos materiais, né, aconteceu. Mas envolvendo esses três carros, o causador do acidente foi uma caminhonete S10. De cor prata, isso. O rapaz estava lá mamado, acho que ele tomou o maldito do camelinho. E aí ele acertou o primeiro caminhão, que foi o madeireiro, depois em seguida vinha o terceiro caminhão, que foi do Mike, que vinha do seu sítio. Mike, muito bom dia, Mike. Que rádio é essa aí?
3: Bom dia aos ouvintes, bom dia a todos que estão ouvindo a gente aí. Eu vim da Onça Preta, na realidade, nós fomos deixar um material de cavação de poço artesiano lá pro rapaz da madeireira. E nós vinhamos de lá, retornando. Vinha eu, meu filho e o rapaz que trabalha com a gente, o Vanderlei. E nós se deparamos a uns 2 quilômetros antes de chegar no acidente com 3 motos. Uma com farol aceso, outra com uma lanterna acesa e outra moto no escuro. Quando nós chegamos próximo a esse acidente, a caminhoneta estava meio sentido atravessada lá, com farol ligado. E o cara da lanterna segurou no nosso rosto, no sentido do nosso caminhão.
2: Encandeou, né?
3: Encandeou. Que quando ele arriou a lanterna, quando ele apagou a lanterna, nós estávamos 20 metros em cima, acho que 80 por hora. Não deu conta, não tinha uma sinalização, não tinha nada no caminhão. E a madeira, Deus que nos livrou, que ela entrou por dentro do nosso carro, quebrando tudo. Vidro, dianteiro, traseiro, volante, painel, a madeira levou tudo na frente. Que pôde levar? Nós, Deus segurou nós. Protegeu, nada, nem um ranhão da gente aconteceu, nós três que vinha dentro da cabine.
2: Ainda bem, muito obrigado, Mike. Então está aí, então, um dos motoristas do acidente de ontem, esse aí também que foi, acho que assim, como vítima, teve dano materiais, agora está buscando o seu direito para ver se recupera aqui também o seu caminhão. A S10 se encontra na delegacia aqui de Juruti e daqui para frente agora ver quem vai arcar com os prejuízos aí das pessoas envolvidas nesse acidente causado pela essa caminhonete S10, que estava apenas com farol e o cara estava bêbado dirigindo aqui na rodovia PA257, que é a Translago. Volto ao estúdio com você, meu amigo Simão Monteiro, um abraço, muito bom dia.
1: Muito obrigado, gratidão pelas informações, fico alerta, né, gente, mais uma vez, é mais uma colisão, mais um acidente, graças a Deus, como ele colocou aí, não houve vítimas, poderia ser uma situação grave, né, poderia ser uma tragédia. Mas fico alerta, dirigir depois de beber coloca sim em risco a própria vida, infelizmente, de outras pessoas que não tem nada a ver com essa irresponsabilidade, né? Que nenhuma pessoa tem, portanto, aí, né, essa situação que, de repente, estava tranquilo, de boa e já contando uma história de tragédias e tudo provocado por alguém que de repente não teve essa sensibilidade de pegar o volante. Mas isso é uma questão para a polícia avaliar, analisar, fazer os testes e comprovar. O certo é que devemos redobrar sim os cuidados nas estradas, principalmente à noite. Pense nisso.
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0: Olha só, abraço para vocês, toda a população em peso na programação da sua Açaí. A Mila também mandou aqui pra gente, né? Lamentando aí a morte do cantor Netinho, professora Terezinha Pantoja, receba o nosso abraço, obrigado pelo carinho. Muito bem, a gente fez a menção aqui, né? Triste, agora somente o seu legado vai ficar conosco, né? As músicas boas e alegres do Netinho que nos deixou nesta terça-feira. Professora Terezinha, obrigado pela audiência também. Vamos lá com os últimos oferecimentos, daqui a pouco a gente já finaliza, trazendo aí a conclusão da nossa enquete de hoje. E, claro, também, logo em seguida, a programação, programa eleitoral gratuito no rádio. Olha só, aqui o ouvinte ainda falando do cloro muito forte em Curuá, é verdade. Tem muita gente se manifestando agora aqui no nosso WhatsApp, né? Então é preciso que as autoridades aí do município de Curuá dê uma checada para ver se não teve excesso, alguma falha, alguma situação, né? Dá uma checada aí. Tudo bem? Bom dia você do telefone. Vamos finalizando. Bom dia.
1: Olá, Silvana. Bom dia. Aqui é a Fátima da cidade de Curuá. Quero mandar um alô para os meus filhos Leimanar, minha filha em Santarém. E para todas as minhas colegas aqui de Curuá, para Eliane Ribeiro, Amélia Chaves, Mamimi, Maria do Chicão. Para você.
0: Valeu.
1: Com a sua família. Para todas as minhas colegas, Silvana, que são
0: muito
1: muitas.
0: Bem. Nós temos
1: grupos aqui.
0: Eita, coisa boa.
1: Silvan, é verdade. Olha, eu, pensando até que não era, mas depois eu fiquei assim, digo, meu Deus, o que é que está acontecendo nessa água? Silvan, eu fui, coloquei, não provei a água, né? Enchi os litros, coloquei na geladeira, minha jarra. Aí eu fui tomar, Silvan. Aí começou a me dar aquela moleza no meu corpo, que me deu aquela náusea, né? Eu comecei a provocar. E aí, Silvan, era da água forte, forte, forte, era do cloro. Eu pensei até que era a pressão que estava alta, mas não era, não. Que eu fui na drogaria e lá e não era, não. Olha, Silvan, está muito forte a água aqui em Curuá. De cloro, de cloro. Eu não sei se é cloro, se é que boa. Só sei dizer que eu não sei por que fizeram isso. Que eu acho que derramaram assim, não sei se foi de propósito, eu não sei o que foi. Eu não sei se foi que boa, se escapuliu o litro dentro da caixa. Eu não sei o que que foi, Silvan. Água forte, forte. A minha comadre, coitadinha, que mora aqui, ela veio se queixar aqui para mim, que estava doendo o estômago dela. E é verdade, que a pessoa preste mais atenção. Queira trabalhar, trabalhe com respeito, com vontade, né? De trabalhar para poder fazer alguma coisa para não atingir a população, né? E é assim, Silvan. É verdade mesmo, da água que está assim.
0: Ok.
1: Silvan, eu gostaria de participar também dos brindes, tá?
0: Opa!
1: Dos brindes premiados.
0: A gente vai passando,
1: e um
0: sim.
1: Bom dia, bom e fique dia. Com Deus e até outra hora.
0: Gratidão.
1: Gostaria
0: participe.
1: Também de ouvir a música da sequência.
0: Pronto, participe sempre com a gente aí de Curuá, todo esse povão. Hoje nós não anunciamos sorteios, brindes, mas tem outros programas que vão com certeza dar sequência aí com brindes para toda a nossa audiência, né? Afinal de contas, vocês merecem. Vocês são a razão do sucesso da rede de rádios Açaí FM em toda a nossa região. Fica aí o alerta mais uma vez, as autoridades do município de Curuá, dá uma analisada, trocar logo essa água aí. O povo já sentiu, várias pessoas estão se manifestando aqui no nosso WhatsApp, tá? Então é bom dar uma olhadinha para fazer a correção. Se houve alguma situação aí de incidente, fazer a correção para não prejudicar a saúde dos moradores, né? Das pessoas. Vamos finalizando. Bom dia, você de casa.
2: Bom dia, meu amigo.
0: Bom dia.
2: Na minha opinião, o povo todo sabe que não pode, né? Mas muitos brasileiros são muito ignorantes. Então, todo ano... é falado, é orientado, e esse povo sabe que não pode jogar uma baiana de cigarro, não pode tacar fogo, mas as pessoas continuam fazendo as mesmas coisas. Hoje a minha irmã chegou lá do quilômetro 30, que ela quer, e me falou que o fogo está chegando perto lá da Vila dos 30, né? E até tamanduá, ela disse que saiu da mata ontem.
0: Imagino.
2: Os animais estão saindo da mata procurando água para tomar e procurando se salvar, né? É muito.

0: triste essa situação, muito triste mesmo.
1: Muito triste, gente. Triste, triste. Imagina os animais não aguentando e as pessoas, né? E as famílias que pedem socorro em vários municípios. E olha que o mês de outubro está só começando praticamente, né? E quando uma família pede socorro, é porque o fogo está chegando perto da casa. A preocupação com as queimadas ganha rosto, ganha endereço e urgência. Né? É gente com medo de perder o que construiu, enquanto que outras pessoas, outras famílias, trabalhando para impedir que o pior aconteça, né? Que o prejuízo não aumente tanto assim. A pergunta da nossa enquete hoje merece uma reflexão. Por que que mesmo diante de tantos alertas, né, as queimadas continuam? Informação é fundamental, gente, mas precisa ser transformada em atitudes essas informações, né? Quem usa fogo para limpar um terreno ou queimar lixo precisa considerar as consequências dessa escolha para toda a comunidade ter total responsabilidade, né? A técnica para isso. Também é preciso cobrar do poder público, prevenção, fiscalização, alternativas para o descarte de resíduos, estrutura para atender as emergências. Não podemos esperar que o fogo comece nas casas, né? E só depois de iniciar nas matas é que a ação se inicia. Mas nós tivemos informações do coronel que teve toda uma ação de prevenção na região, com as lideranças, com os comunitários, mas a gente continua, lamentavelmente, registrando esses focos de queimadas. Aos profissionais e voluntários que enfrentam os incêndios nesse momento, o nosso reconhecimento da equipe da Rede de Rádios Açaí, às famílias atingidas, nossa solidariedade e o compromisso de dar espaço às necessidades, né? O fogo, gente, não respeita cerca nenhuma, terreno nenhum, nem a divisa de município, não. É por isso que proteger a nossa região exige responsabilidade compartilhada, ação contínua e respeito, principalmente respeito à vida. Um grande abraço, pense nisso e a gente volta amanhã a partir das 8 horas da manhã. Até lá, bom almoço.
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1: Chega mais, chega junto pra fazer acontecer mais uma mega programação do nosso Açaí na Veia. Hoje, terça-feira, dia 13 de outubro de 2026. E aí, tá tudo bem? Tá tudo massa? Tá almoçando agora? É isso aí, chegou em casa agora, relaxe, almoce, descanse um pouquinho, porque daqui a pouquinho tem muito mais batalha pra gente fazer acontecer nesse mês de outubro, tá bom? E eu tô aqui contigo pra te fazer companhia e também trazer a você os melhores sucessos pra gente curtir nesse início de tarde maravilhoso. Gente, o mês de outubro tá indo tão rápido. Depois de amanhã, mano, já é praticamente o meio do mês. E depois já é Natal e assim vai. Meu Deus do céu. Ó, tá passando rápido o tempo, né? Então, vamos aproveitar cada minuto do nosso dia, do nosso tempo, fazendo as melhores coisas, amando mais, abraçando mais, se dedicando para entregar um ótimo atendimento às pessoas, com todo carinho, com todo amor, para olhar com clareza e com todo carinho para cada conquista que você tem na sua vida. Então, meu amor, vem viver o que há de melhor nessa vida, ouvindo as melhores músicas aqui na Açaí FM com a sua amiga Natália Viana. E eu te convido, viu, a fazer o showzaço aqui na nossa programação. Mande sua mensagem para o nosso WhatsApp, DDD 93 992 33 2001.
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2: A rádio Pai d'Égua de ouvir, agora são 12:43. Muito boa tarde! Você acabou de ouvir o grande sucesso de Jorge Versílio, Mona Lisa! Oh, meu Deus, que musicão Pai d'Égua demais pra curtir nesse início de tarde maravilhoso de terça-feira. E você que acabou de ligar o seu rádio, acabou de se conectar ao nosso aplicativo, seja muito bem-vindo ao nosso Açaí na Veia. Comigo, Natália Viana, sua amiga de todas as tardes. Tem final de semana que eu tô no sábado, outro no domingo e por aí vai. Então, seja, aqui a gente se encontra em qualquer horário do dia e curte muita música. Também fica por dentro de tudo que acontece na nossa região, no Brasil e no mundo. Os assuntos que estão em alta, a gente resenha e a gente conversa bastante aqui. Tanto assuntos super importantes, de grande relevância, e também assuntos dos nossos artistas famosos, novelas, filmes e por aí vai. Também muita dica sensacional pra você. E falando em interatividade também um pouquinho com você, deixa eu mandar aqui um super alôzado aos meus ouvintes que estão pelo WhatsApp. Manda aqui um alô para o nosso amigo Elenir, que está conectado curtindo nossa programação. O seu João Cardoso também curtindo o nosso Açaí na Veia. Também a dona Maria Terezinha Pantoja, sintonizada. Oh, coisa boa. Também mandar um alôzaço para a Márcia Ramos, do bairro São Cristóvão, que está curtindo o nosso programa nessa tarde sensacional. Então é isso, aumenta o volume porque está chegando pedrado para você. Ah, Natália, pedra? Não, música boa, só para curtir e relaxar. Ao som de Camisa 10, Dilcínio.
3: Na vibe do K10, mais ou menos assim.

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1: 1:10. Muito boa tarde. Você acabou de ouvir o sucesso de Traia Véia, Toque de Mágica. Também teve sucesso de Ian Testão aqui na nossa programação da Açaí FM, Rádio Pai Dégua de Ouvir. E agora, chegando pra você, o nosso quadro maravilhoso que já conquistou o coração de muitos, que é a nossa dica, né? A dica é essa, né? Toda sensacional e especial pra você que gosta de se atualizar e perceber que a mudança pode acontecer nos mínimos detalhes, nas coisas simples do nosso dia.
2: A dica é essa. Aprender pode ser simples. Vem comigo que eu te ensino.
1: E chegando mais uma vez, mais uma mega edição do nosso A Dica é Essa. E a dica de hoje é simples. É sobre produtividade. Quando nós estamos trabalhando, estudando ou realizando uma tarefa, é comum ficarmos concentrados por muito tempo sem perceber. Mas uma pausa rápida pode ser uma oportunidade para levantar, beber água, caminhar e mudar de posição. Não precisa ser uma pausa longa. O importante é não passar horas seguidas fazendo a mesma coisa sem nenhum intervalo. Seu dia pode continuar produtivo sem precisar de uma corrida contra o relógio. E a dica é essa. Produtividade também combina com pequenas coisas. Então aí, dica importante para você. Tá sentado há muito tempo? Levanta, espreguiça, dá aquela alongada e volta com força total para poder você conseguir aprender mais, executar o trabalho da melhor forma. Tem uma dica aí para todas as nossas costureiras, nossas maravilhosas artesãs que estão aí na batalha todos os dias. Então aí, nosso quadro é dica essa. Não sai daí, daqui a pouquinho tem Açaí News.

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1: Uma hora e 40 minutos, chegando para você mais uma edição do nosso Açaí News e trazendo informação aqui da nossa região. Drogas são encontradas escondidas dentro de ar-condicionado em embarcação em Óbidos. 30 tabletes de drogas foram encontrados escondidos dentro de 3 aparelhos de ar-condicionado portáteis durante uma fiscalização em uma embarcação no domingo, dia 11, em Óbidos. Ao todo, foram apreendidos 34,3 quilos de entorpecente, ou seja, 34 quilos de entorpecente, e a embarcação fazia trajeto entre Manaus e Belém. E a carga foi localizada com a ajuda de ISO, um cão farejador da Base Integrada Fluvial Candiru. Segundo a Secretaria de Estado de Segurança Pública e Defesa Social, do total apreendido, 27 quilos eram de skunk e 6,7 quilos de cocaína. A fiscalização foi realizada por equipes do Grupamento Fluvial, com apoio da Polícia Militar e do 2º Batalhão de Missões Especiais da Companhia Independente de Polícia Ambiental e do Corpo de Bombeiros Militar. As drogas foram levadas para a Delegacia Policial de Óbidos, onde foram realizados os procedimentos legais. E até setembro deste ano, a base Candiru havia apreendido mais de uma tonelada de drogas realizada em 13 prisões. No mesmo período, as equipes também apreenderam mais de 16 toneladas de pescado irregular, além de 215 litros de açaí processados e 143 animais silvestres. Instaladas às margens do Rio Amazonas, no bairro de Santa Terezinha, em Óbidos, a base foi inaugurada em setembro de 2024, com investimento superior a 10 milhões de reais. Em 2 anos de funcionamento, a unidade contabiliza 3 toneladas de drogas apreendidas, 87 prisões e 46 toneladas de pescado irregular recolhidas. A estrutura faz parte da estratégia de fiscalização das hidrovias do oeste do Pará, utilizadas para o transporte de passageiros e mercadorias entre municípios da região e outros estados. Então, informação aqui para você do que está acontecendo em nossa região, para você ficar atualizado de tudo que acontece também no Brasil e no mundo.
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3: No Baixo Amazonas, Amarajó, a gente se conecta na melhor. Açaí FM, a Rádio Pai Dégua de Ouvir. E agora vamos fazer aquela interatividade, a gente conversar um pouquinho sobre a vida dos nossos artistas, dos nossos famosos que cantam e encantam, e também os artistas influenciadores que a gente acompanha na internet. E também a gente conversa com você aqui na nossa programação. E vamos falar sobre a Ludmilla, que ontem fez um festão beneficente de Dia das Crianças em Caxias. Isso mesmo, ela realizou essa festa na Baixada Fluminense, na região onde nasceu e cresceu, para celebrar o Dia das Crianças. E a ação reuniu jovens que puderam aproveitar uma programação com brincadeiras, lanches, distribuição de brinquedos e sorteio de tablet e bicicletas e também, ó, videogames. A iniciativa serviu para reforçar a ligação da cantora com as suas origens e o carinho pela região onde contribuiu para parte da sua história. A artista, que sempre faz questão de retornar ao local, compartilhou momentos de alegria com a criançada da Baixada Fluminense. E isso é muito importante, né, falar e dizer sobre esses artistas, porque significa que eles nunca esqueceram de onde saiu aquela área, né, que fez parte de uma boa parte da infância e juventude. E com certeza uma boa parte dessa turma apoiou ela. Ela se apresentou com certeza em vários barzinhos, vários outros ambientes dessa região. E é muito importante falar sobre gratidão, que hoje em dia poucas pessoas têm. Isso é um fato mesmo. É muito, muito importante falar sobre isso. A gente tem que ser grato por onde a gente passou, quem nos ajudou e quem não nos ajudou. Agora vamos falar um pouquinho também da viúva de Rick, ela que fez um desabafo. Demorou um pouquinho, mas ela surgiu nas redes sociais para desabafar um pouquinho como que tá sendo esse momento do luto. Ela disse assim: mudou muito quem eu sou. Ela disse assim: a Geralda Helena, que é viúva do cantor Rick, ela compartilhou uma mensagem nas redes sociais nesta segunda-feira, dia 12, sobre o processo de luto e que vem enfrentando desde a morte do sertanejo. O artista formava uma dupla com o Renner e morreu há 3 semanas após ser vítima de um acidente de helicóptero, que foi um momento que mexeu com todo mundo de todo o país, deixou todo mundo surpreso. E ela, a esposa, reconheceu que conheceu o artista ainda jovem, passou mais de 40 anos juntos com ele, publicou uma reflexão sobre um momento delicado. Ela disse assim: o luto mudou quem eu sou e a forma como eu vejo a vida. E em outro post, ela diz que, no story, né, ela expõe a dor de lidar com a ausência de um ente querido. Ela diz: antes eu orava pedindo que Deus te protegesse. Hoje eu oro pedindo que Ele cuide de mim, porque eu ainda não aprendi a viver sem você. E de fato, né, algo que é extremamente doloroso para quem perde alguém que a gente ama muito, que tá ali todo dia na rotina, no dia a dia. Aí assim, do nada, tão rápido, deixa a gente em choque. E a Geralda, ela estava com o Rick há 42 anos, especificamente, né? Eles tiveram 2 filhos, a Mônica, de 40, e o Vick Henrique, de 38 anos. E o casal também tinha 4 netos. O casal oficializou a união em uma cerimônia no dia 3 de março de 2015, na Basílica de Nossa Senhora de Aparecida, no interior de São Paulo. E a dupla de René, né, faleceu dia 22, pra quem não tá lembrando, né? Então aí, tá vivendo esse momento. E a outra pessoa também que tá sofrendo muito com a perda é a Lívia Alencar, que é a viúva do amigo que estava com o René nesse helicóptero. Então assim, elas estão expondo. É uma forma, né, de saber lidar com o luto. Cada um tem a forma de viver, de expor. E tem gente que julga, né? Mas não julgue não, porque às vezes é a forma que a pessoa vai passando sem sentir tanta dor com a perca de alguém. E pra finalizar aqui um pouquinho sobre a nossa resenha dos bastidores dos famosos, vamos falar de Virgínia, que surpreendeu ainda há pouco publicando um Reels usando o áudio de Zé Felipe. Como ela disse, eles são amigos, conversam e tudo mais, e ele literalmente é aquele amigo que vai pra zoar com a Virgínia. E a Virgínia voltou a movimentar as redes sociais, mas desta vez foi por causa de uma declaração do Zé Felipe. Ela que tá em São Paulo, depois de passar dias em Miami, depois de anunciar que terminou com o Vini Júnior, acho que foi uma briga, todo mundo tava pro lado pro outro, depois vão se resolver. Mas no áudio ela disse assim: meu Deus, ela é igual o clima de São Paulo, amanhece com o sol e depois tá nublado. Ele diz isso pra Virgínia. Disse, gente boa, mas muito complicada, viu? E a Virgínia compartilhou esse áudio, né? É, com uma selfie fazendo um carão. E a influenciadora deixou a voz inconfundível do Zé e todo mundo reagindo e brincando demais com essa situação. E o que vocês acham? Acho que tem possibilidade de volta? Antes, quando o Zé estava com a Ana Castela, ele dizia que não tinha possibilidade de volta, mas agora ele já deixa entreaberta essa situação. Ele diz, somos amigos, mas vamos entregar o futuro a Deus, porque a futuro a Deus pertence. Quem sabe, né? Pode ser que aconteça ou não, porque ele diz que eles sendo amigos é a melhor coisa que aconteceu nos últimos tempos. Tô aí, informação pra você aqui dos nossos artistas, dos nossos famosos, no nosso programa Açaí na Veia.
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0: sucesso de Adilson Ribeiro. Liga pra mim, ó. Liga, participa, manda o teu áudio pelo 939-92-33-2001. Ainda és o meu amor, é você, a razão. 2:38 e já chegando aqui pra mandar aquele alôzaço sensacional para o nosso ouvinte que tá interagindo, tá participando. E tem mensagens aqui, ó. Ó, gostaria de ouvir a música Flash de Zé Vaqueiro. Ofereço para o PJ, o Rodrigo, o Robson, aqui na Fazenda Santa Maria, na comunidade São Lázaro. Tá certo, é o Vaqueiro Salu, tá curtindo a nossa programação. Já vou tocar aqui pra você, tá, meu querido? Também o nosso amigo Francinei, diretamente de Gurupá, conectado, curtindo a nossa programação de terça-feira, aqui na minha, na sua, na nossa, Açaí FM, a Rádio Pai Dégua de ouvir. Ouvinte, ó, não sai daí, daqui a pouquinho tem muito mais interatividade, mais alô, claro, muita música pra você. Porque agora você vai curtir e vai ficar por dentro das nossas dicas sensacionais dos nossos parceiros de sucesso.
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versão dele, né, no forró, porque essa música é do Hugo e Guilherme, não fica uma vibe mais sertaneja, mais romântica, mas é, Vaqueiro foi lá e deu um molho, né, do forró. E essa versão tá conquistando geral, é o maior sucesso, tá sendo tocado nas redes sociais, que tá dominando a playlist e também agora os rádios. É isso aí, gente, se é sucesso, toca aqui pra você com todo amor e com todo carinho. Agora são 2 horas e 51 minutos. Caro ouvinte, eu me despeço de você e a gente se reencontra amanhã aqui na nossa programação do Açaí na Veia, pra gente curtir muito mais música, muito mais sucesso, dicas e também edições sensacionais do nosso Açaí na Veia, do nosso Açaí News, tá bom? Tá bom? Tá certo? Tá combinado? E fica o som agora de Limão com Mel, de Janeiro a Janeiro.

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2: Opa, cheguei, bebê! E aí, como é que tá com vocês nessa tarde deliciosa? Tudo bem? Espero que sim, espero que esteja tudo Pai Dégua com vocês. E também, se não tiver, não desanima, não. Afinal, vamos dar play na baguncinha mais gostosa dessa tarde. Programa Açaí Show. E já pra comandar a nave da Açaí FM, a rádio Pai Dégua de ouvir, prazeraço. Sua amiga Tata Lobato no comando até as 19 horas, com muita alegria, informação, música boa, alto astral e, claro, o tititi da Tatá. Todas as fofocas do mundo dos famosos. Afinal, onde tem babado, tem Tatá Lobato. E hoje, dia 13 de outubro de 2026, estamos quase acabando o ano, hein, meu filho? Respira, não pira, levanta essa cabeça e bora pra frente, que já está quase, tá? Mas ainda é comecinho de semana. E a gente vai dar aquela agitada gostosa pra sua tarde ficar ainda mais deliciosa. Por onde você tá? Eu já quero saber, hein? Curtir a nossa programação, seja pelo seu radinho, seja pelo nosso aplicativo da Açaí FM. Então já manda sua mensagem pra cá, que eu tô afim de mandar o cheiro da Tatá especialmente pra você. 992-33-2001. E agora, bora de música boa, né? Vamos dar play nessa festa gostosa dessa tarde. Aumenta o volume que tá chegando um sucesso pra você. Boa tarde.
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0: Açaí FM, a Rádio Pai Deco, é de ouvir fazendo o clima da sua tarde deliciosa nesse dia 13 de outubro de 2026, terça-feira, meu amor. Ainda é começo de semana, mas calma, respira, não pira, como eu costumo falar aqui pra você. Bora pra frente, tá? Bora pra frente, não desanima. Seja onde você estiver, seja em casa, seja aí pelo centro comercial, seja no seu trabalho, a gente vai dar um jeito de deixar sua tarde ainda mais leve e gostosa por aqui na nossa programação. E claro, nesse dia 13 de outubro, a gente tem que dar aquele giro também no nosso calendário para saber as datas comemorativas de hoje. E a gente começa com o Dia Nacional do Fisioterapeuta e do Terapeuta Ocupacional. É dia de homenagear esses profissionais que ajudam tanta gente a recuperar os movimentos, a independência e a qualidade de vida. A data faz referência à regulamentação dessa profissão no Brasil lá em 1969. Seja na recuperação depois de um acidente, um tratamento de lesão ou na ajuda de realizar tarefas do dia a dia, esses profissionais fazem a diferença na vida de muita gente. Fica aqui o nosso abraço e o cheiro da Tatá e os parabéns para todos os fisioterapeutas e terapeutas ocupacionais. E o nosso giro continua com o Dia Internacional para a Redução do Risco de Desastres. Olha só, minha gente, quando o assunto é enchente, deslizamento ou seca, prevenir é sempre o melhor do que remediar, hein? Essa data, promovida pela Organização das Nações Unidas, reforça a importância de preparar as cidades e as comunidades para enfrentar situações de risco, e não é o diferente do que estamos vivendo agora nessa época, né? E isso começa com informação, planejamento e atenção aos alertas das autoridades. Afinal, pequenas atitudes e preparação podem fazer uma grande diferença na hora de proteger vidas. E atenção, porque hoje também é o Dia Mundial da Trombose. Essa é uma data importante para lembrar que cuidar da circulação sanguínea também é cuidar da saúde. A trombose acontece quando um coágulo ali se forma dentro de um vaso sanguíneo e pode provocar complicações seríssimas. Por isso, movimentar o corpo, evitar longos períodos sem se mexer e seguir as orientações médicas são cuidados importantes. E vale o alerta, né? Inchaços e dor repentina ali em uma perna precisam de avaliação médica. Se aparecer falta de ar súbita ou dor no peito, procure atendimento de emergência. E esse foi o nosso giro pelas datas nessa terça-feira, com informação, conscientização e homenagem a quem trabalha diariamente para melhorar a vida das pessoas. Mas continua ligado com a gente aqui na nossa programação, que tá só começando, hein? Tem muita música boa, companhia e informação esperando por você nessa terça-feira maravilhosa, e a gente segue juntinho. Boa tarde!
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1: Açaí FM, esse é o clima da baguncinha mais gostosa da sua tarde, deixando tudo mais gostoso e a conexão mais top também. E pra ficar melhor ainda, vai mandando sua mensagem pra cá, 992-33-2001, 992-33-2001, que eu tô afim de mandar o cheiro da Tatá especialmente pra você. Vai mandando pra cá, que daqui a pouquinho a gente vai dar aquele giro gostosinho aqui no nosso WhatsApp, combinado? Mas ó, agora bora com continuar falando de coisa boa, bora de dica boa, dica compartilhada, meu amor. 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

0: Açaí FM, a Rádio Pai Dégua de Ouvir. Que clima delicioso, né? Nessa tarde aqui de terça-feira, na companhia dos melhores ouvintes do mundo, que são, claro, os ouvintes da Pai Dégua de Ouvir, Rádio Açaí FM, a melhor, hein? A melhor pedida dessa programação, com certeza, é por aqui. Até 19 horas, eu sou amiga da Talobato, te faço companhia. Galera, é o seguinte, hoje a gente vai fazer um giro musical totalmente emocionado, que é uma grande homenagem a um dos maiores músicos do nosso Brasil. Estamos falando de Netinho. Lembra da música Mila? Pois é. O nosso giro musical é dedicado a um nome que marcou gerações e ajudou a transformar o Axé Music em uma verdadeira paixão nacional. O cantor Netinho, conhecido como o dono de uma voz inconfundível e de uma energia contagiante nos palcos, morreu nessa terça-feira, dia 13 de outubro, aos 60 anos. Nascido Ernesto de Souza Andrade Júnior, em Santo Antônio de Jesus, na Bahia, Netinho começou a ganhar a projeção nacional no final dos anos de 1980, como vocalista da banda Beijo. Foi com o sucesso Beijo na Boca que ele começou a conquistar o Brasil e em 1993 seguiu carreira solo e construiu uma trajetória de grandes conquistas na música brasileira. E quando o assunto é Netinho, é impossível não lembrar da música Mila, né? Lançada na voz do cantor em 1996, a música virou um dos grandes hinos do axé. Atravessou gerações e até ganhou versões em outros idiomas, para ver o grande sucesso realmente que foi. Basta tocar os primeiros acordes para muita gente lembrar dos carnavais, das micaretas, dos trios elétricos e daquela energia boa que só a música consegue proporcionar. Mas a história de Netinho não se resume a um único sucesso, não. O repertório também ficou marcado por canções como Menina, Pra Te Ter Aqui, Preciso de Você, Estrela Primeira e A Vida é Festa. Músicas que embalaram romances, encontros, festas e momentos especiais na vida de milhares de brasileiros. Sobre a causa do falecimento, Netinho vinha enfrentando um linfoma que vinha sendo bem agressivo, né? Um câncer que afeta o sistema linfático. Segundo o comunicado divulgado por sua equipe, a doença acabou evoluindo para insuficiência renal e disfunção múltipla de órgãos. E hoje, mais do que falar de despedida, vale lembrar tudo aquilo que fica. A voz, o talento, o carisma e as músicas que continuam vivas nas memórias do público. Netinho fez parte de uma época marcante da música brasileira e ajudou a levar alegria pro axé para muito além da Bahia. Porque artista de verdade deixa marcas que o tempo não apaga, não é verdade? E quando a música faz a gente cantar junto, lembrar de bons momentos e sentir novamente a energia de uma época, é sinal de que esse legado continua vivíssimo. E Netinho deixa sua história escrita na música brasileira e sempre que tocar Ô Mila, muita gente vai cantar junto e celebrar a vida e recordar o talento de um artista que marcou gerações.
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0: Essa FM, a Rádio Pai d'Égua de ouvir. Esse é o clima aqui da baguncinha mais gostosa da sua tarde, com sua amiga Tata Lobato te fazendo companhia. E aí, já manda sua mensagem pra cá, viu? Tô afim de mandar o cheiro da Tata especialmente pra você. 992-33-2001. 992-33-2001. Quero saber por onde você tá curtindo a nossa programação. Se você tá nos interiores, se você tá nas embarcações, dando carona pra gente, no busão, no seu carro particular, carro de aplicativo. Nossos amigos também mototaxistas ligadinhos com a gente por aqui, ó. 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E aí, ó, vai pra melhor, né?
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0: Açaí FM, a rádio Pai Dégua de ouvir. A gente segue por aqui, né? Só com música boa, fazendo aquele clima delicioso da sua tarde. Nosso programa Açaí Show. E aqui com a sua amiga da Talobata, até 19 horas, te fazendo companhia. Com muita alegria, informação, música boa, alta astral. E é claro, deixando tudo mais leve pra você. E daqui a pouco, meu amor, eu já venho te atualizar de todos os babados do mundo dos famosos. Afinal, onde tem babado, tem Tata Lobato. E nesse dia 13 de outubro não seria diferente, hein? E olha só, já que a gente tá falando em 13 de outubro, rapaz, olha só, pensa comigo, né? A gente piscou, outubro chegou, e quando outubro dá as caras, a sensação é uma só, né? Que o ano simplesmente voou. E falta pouquíssimo tempo aí, pouquíssimos meses para as festas de final de ano, Natal, Ano Novo. Afinal, é aquilo, né? Passou o Dia das Crianças, a gente já começa a ouvir as músicas de Jingle Bell. Eu não sei como é na sua cidade, mas por aqui já, né? Falta pouquinho tempo ali para aquele clima já natalino. E já começa a tomar de conta de tudo aquele espírito natalino por aqui, né? E a pergunta que não quer calar, como é que tá a preparação do lado daí, hein? Já tá na sua casa, você é do time daqueles apressados igual eu aqui, ó. Já tiraram a árvore de Natal do armário, já desembolaram aquele emaranhado ali de pisca-pisca. Ou tá com a casa toda e tô com a casa toda iluminada por aí. Ou você nem sabe onde guardou os enfeites do ano passado. Ou vai precisar renovar a árvore de Natal. Pisca-pisca já tá até falhando, coitado. Pedindo arrego por aí. E no trabalho, no trampo, como é que tá? A galera já tá fazendo aquele relatório da confraternização? Já tô escolhendo a data, o local? Ah, eu posso nesse, eu não posso nesse. E aí fica por semanas, né? Naquele dilema pra tentar encaixar a agenda de todo mundo. Já tá organizando amigo oculto? Ou a galera nem deu sinal por aí? A gente quer saber como tá a vibe do seu final de semana. Do seu final de semana não, né? Calma! É terça-feira, mas no seu final de ano a gente já tá querendo saber, porque tem muita gente já se organizando por aí. E aí, claro que eu quero saber tudo. Manda pra cá que eu quero contar essa história por aqui. 992-33-2001. 992-33-2001. E por enquanto a gente vai por aqui de música boa pra deixar essa tarde ainda mais gostosa. Boa tarde!
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1: Açaí FM, a Rádio Pai Dégua de Ouvir. Que tarde deliciosa tendo essa companhia aqui no nosso Açaí Show. A baguncinha mais gostosa dessa tarde com sua amiga Talobato até as 19 horas te fazendo companhia. E olha, é claro que a gente tem que ter história também aqui, né? E curiosidades na nossa programação. Então, bora fazer aquela viagem no tempo? É, meu filho. Chegou a hora da gente entrar na máquina do tempo por aqui e ver tudo o que aconteceu nesse dia ao longo da nossa história, nesse dia 13 de outubro. E a gente começa a falar das construções mais famosas do planeta. Em 13 de outubro de 1792, foi colocada a pedra fundamental da Casa Branca em Washington, nos Estados Unidos. O prédio se tornaria a residência oficial dos presidentes americanos e um dos endereços mais conhecidos do mundo. Imagina quantas decisões importantes já foram tomadas por lá, hein? Agora atenção por uma curiosidade que ajuda a organizar o nosso planeta. Em 1884, o meridiano de Greenwich foi estabelecido como referência internacional para a determinação dos fusos horários. É por causa dessa divisão que conseguimos calcular as diferenças dos horários entre os países. Já pensou se cada lugar decidisse seu horário sem nenhuma referência? Era uma confusão danada, menina. Se já tendo, já é, né? Agora vamos lembrar de um dos grandes nomes da literatura brasileira. Afinal, em 13 de outubro de 1968, morreu o poeta Manuel Bandeira, aos 82 anos. Autor de obras marcantes do modernismo brasileiro, ele deixou poemas que atravessaram gerações e se tornou um dos grandes nomes da nossa literatura. E uma salva de palmas para a cultura brasileira, né? Por favor! E chega, e agora segura essa história aqui, porque parece roteiro de cinema, mas aconteceu de verdade. Em 13 de outubro de 2010, depois de 69 dias presos debaixo da terra, os 33 mineiros soterrados na mina de San José, no Chile, começaram a voltar à superfície em uma operação de resgate acompanhada pelo mundo inteiro. Foram quase 10 semanas de angústia, esperança e muita mobilização. A operação terminou com 33 trabalhadores resgatados com vida, uma história impressionante de resistência e superação. E por falar em filme, claro que também tem um super filmaço aí com essa história pra gente eternizar essa memória. E no esporte, o Brasil também tem motivo para comemorar. Em 13 de outubro de 2002, a seleção brasileira masculina de vôlei conquistou pela primeira vez o campeonato mundial, derrotando a Rússia por 3 sets a 2 em Buenos Aires, na Argentina. Foi uma vitória emocionante que colocou o Brasil no topo do vôlei mundial. Brasil campeão mundial é orgulho brasileiro dentro de quadra. E agora vamos falar de música brasileira? O dia 13 de outubro também é aniversário de dois grandes nomes da nossa música. Fagner, é, meu filho? Nascido em 1950. E Margarete Menezes, que nasceu em 1962. Fagner conquistou o público com canções como Borbulhas de Amor e Deslizes. Ah, eu amo Fagner! E Margarete Menezes é uma das grandes representantes da música afro-brasileira e da força do axé. Que mulher talentosa também, né? É talento brasileiro para todos os gostos. E para quem gosta de televisão, olha só essa curiosidade. Em 13 de outubro de 1938, morreu Elsie Chrysler Segar, a colunista que criou o marinheiro Popeye, aquele personagem famoso pelo cachimbo de lado e pela força que nos desenhos vinha depois de comer espinafre. Pois é, meu filho. E pra finalizar por aqui, atenção, noveleiros de plantão, em 13 de outubro não é conhecido por uma estreia ou por último capítulo de novela brasileira que tem se tornado assim, um dos grandes marcos da história nacional. Mas essa data, a televisão continua movimentada. A Globo exibe o reprise de Roque Santeiro, um clássico da teledramaturgia brasileira, além de capítulos de outras novelas da programação atual. Fala sério, né? Quem nunca ouviu falar de Senhorzinho Malta e da inesquecível Viúva Porcina? Tô certo ou tô errado? É novela que continua rendendo conversa mesmo décadas depois. E esse foi o nosso giro pela nossa história, né? Se aconteceu no passado, neste dia, e por aqui a gente segue com muita informação, curiosidade, música boa e alta astral. Fiquem ligados, hein, minha gente? Porque o programa continua até 19 horas com sua amiga da Talovato. Boa tarde pra você!
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0: Nessa FM, a Rádio Pai Dégua de Ouvir, deixando o clima dessa tarde aqui muito mais gostoso. E ó, dica boa, dica compartilhada, não é mesmo? Então pega essa aqui, ó. 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E continua ligado aqui comigo, viu? Não acabou ainda não. Daqui a pouquinho vem muito mais coisa pra você, com muita alegria, informação e a conexão mais gostosa do seu rádio. É aqui, ó, na Pai Dégua de Ouvir.
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0: 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Esse é o clima aqui na nossa baguncinha mais gostosa da tarde. Com muita alegria, informação e a conexão mais gostosa do seu rádio. E por falar em alegria, o nosso cartão de visita é o nosso sorriso, né não? 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

0: 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Ao som dessa música deliciosa por aqui, a gente vai até as 19 horas, meu amor. Por mim, a gente ia até as 22, 23. O nosso programa sai show com sua amiga da Talobata, é a baguncinha mais gostosa da sua tarde. E agora a pergunta que não quer calar: como é que tá o clima aí? Tá quente? Bora refrescar com um cafezinho? É, meu filho, como um bom paraíso, como eu sempre digo pra vocês, a gente se refresca tomando café, meu filho. E é claro que café por aqui no nosso show combina com o quê? Exatamente o que você pensou. Com fofoca, porque chegou a hora do nosso Tititi da Tatá. Afinal, onde tem babado, tem Tatá Lobato. Então, bora pro nosso giro pra saber tudo o que tá rolando no mundo dos famosos. E a gente já começa falando aqui de um climão nos bastidores do SBT. Isso mesmo, hein? Tem história que promete dar o que falar no mundo dos famosos. E é o seguinte, o assunto envolve Janilda Nogueira, esposa do saudoso Rock. Lembra do Rock? Aquele histórico assistente de palco do SBT, que por muitos anos fez parte da história da televisão brasileira ao lado do Silvio Santos. Eles mesmos, hein? Segundo informação divulgada, o que aconteceu? A Janilda afirma que foi impedida de entrar nas dependências do SBT e que nunca mais voltou à emissora. O que será que aconteceu, rapaz? Pra quem era tão apegado ali, eles, né? Tão próximos da galera do SBT. E aí foi isso que aconteceu, mas calma que eu vou te contar. O que estaria tentando acontecer é o seguinte: ela, a esposa do Rock, estava tentando recuperar objetos pessoais que ficaram na antiga sala dele. Mas quando ela foi procurar ali o espaço, teria descoberto que o local tinha sido esvaziado totalmente e transformado numa área de apoio. Imagina a situação, hein? Agora vem a parte mais delicada dessa história, porque a Janilda suspeita que essa suposta restrição tenha relação com desentendimento envolvendo a apresentadora Silvia Abravanel. O motivo seria a repercussão de uma publicação sobre uma falsa notícia da morte de Rock nas redes sociais. Segundo ela, a Silvia teria comentado o caso sem procurar a família antes e a situação teria causado desconforto. Mas é importante destacar que essa possível ligação entre desentendimento e a restrição do acesso é uma suspeita, tá, galera? Atribuída aí à esposa do Rock, não é um fato confirmado. Afinal, a gente tá aguardando aí. Será que o SBT vai se pronunciar a respeito disso? A gente vai estar ligadinho aqui e é claro que a gente vai contar tudo pra você por aqui. Mas não acabou não. Quem disse que acabaram as fofocas? Ainda não, tá só começando. E a gente vai falar agora de uma história que envolve a juventude, relacionamento e a poderosa família Huck. Minha gente, o nome da vez é a Duda Guerra. Depois do fim do namoro com Benício Huck, o filho de Angélica e Luciano Huck, Duda resolveu se manifestar publicamente sobre uma suposta indireta direcionada à apresentadora Angélica. Eita que o assunto rendeu, hein? E a Duda defendeu o direito de se expressar, deixando claro que também pode falar sobre aquilo que pensa. Agora vamos combinar, né? Porque quando o assunto envolve relacionamento terminado, a família famosa é uma possível indireta ali, uma possível indireta, a internet vira um verdadeiro tribunal. Agora a pergunta que fica: foi indireta mesmo ou o povo tá colocando mais lenha nessa fogueira? Olha, meus amores, uma coisa é certa. Nas redes sociais, às vezes uma frase ali vira assunto por uma semana inteirinha, hein? E o Tititi segue de olho. Agora segura essa aqui, hein? Porque o próximo assunto aqui é babado e vem diretamente dos bastidores da televisão. Quem resolveu abrir o jogo foi a apresentadora Cris Flores. E olha, minha gente, parece que ela não economizou nas palavras ao comentar a situação que classificou como terríveis nos bastidores do Teleton. Pois é, um evento conhecido pela mobilização em prol da Casa Social acabou entrando na conversa por causa de relatos sobre os bastidores e não parou por aí. Cris também fez críticas a outros famosos, aumentando ainda mais a repercussão do assunto. Agora me diz, será que o público conhece tudo o que acontece realmente por trás das câmeras? Ou aquilo que aparece na televisão, é só uma parte da história? Porque convenhamos, né? O que acontece nos bastidores sempre desperta curiosidade. Agora vamos atravessar o mapa, porque o próximo bafafá vem de Nova York. com direito a grife de luxo, uma acusação daquelas. A americana Kelly Clarkson virou assunto depois de relatar uma situação desagradável em uma loja de luxo. É, meu filho, aqueles famosos perrengues chiques. Segundo a própria cantora, ela teria sido maltratada por uma funcionária enquanto tentava comprar uma peça avaliada em nada mais, nada menos que 15 mil dólares. Minha gente, faz a conversão desse valor aí, já prepara o coração, hein? Aquele susto, aquele mini infarto. É dinheiro pra ninguém botar defeito. E a Kelly afirmou que se sentiu julgada durante o atendimento. E aí ficou aquela pergunta: será que o preço da roupa dá direito a um tratamento especial? Ou o respeito teria que ser o mesmo para todo mundo, independente da conta bancária? É, meu filho, porque uma coisa é certa: atendimento de luxo tem que começar com respeito ao cliente, seja ele de luxo ou não. E quando a celebridade conta com a experiência dessa, pronto, o assunto ganha o mundo todo e a gente já sabe, né? Caiu nas redes, meu filho, já era. E por aqui a gente vai encerrando o nosso tititi da Tatá. Afinal, hoje tem babado, tem Tatá Lobato, que famoso, caiu na rede ali, é peixe pra gente. Cheiro da Tatá pra todo mundo. E olha só, daqui a pouquinho eu venho com muito mais coisa pra você. Onde tem informação, tem tititi, tem babado, tem eita atrás de vixe. Eu te conto tudo por aqui no nosso Açaí Show.
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0: A Sonha FM, a Rádio Paidécua, de ouvir é nesse som dessa música gostosa que a gente vai embalando aqui o nosso Açaí Show com o seu amigo da Talobato até as 19 horas, te fazendo companhia nas ondas do rádio da Paidécua de ouvir. 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Se preocupa não que eu vou te dar a solução. 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Pra ficar cada vez mais conectado com a gente, segue a gente nas redes sociais, pelo Instagram. Pesquisa aí no Instagram, @radioaçaifm. @radioaçaifm, você vai cantar nossa página, já começa a seguir. E aí você fica ligado por tudo que rola por aqui, hein? Seja as novidades, promoções, programação, seja pra conhecer seus locutores favoritos também, toda essa galera que faz acontecer aqui na Paidégua de ouvir 24 horas por dia, você já conhece por lá também, hein? Um pouco do trabalho também de cada um. Aproveita, já me segue também nas redes sociais. Tatá Lobato Locutora, que vai ser um prazeraço ter a sua companhia por aqui. Agora, continua ligado com a gente, hein? Que até as 19 horas tem muita coisa boa pra rolar, meu amor.
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0: Açaí FM, a Rádio Pai D'Égua, de ouvir nesse clima delicioso que a gente vai se despedindo do nosso Açaí Show com sua amiga da Talobato. Foi um prazeraço ter a sua companhia nessa tarde deliciosa, na baguncinha mais gostosa da sua tarde, né? Programa Açaí Show. Mas olha, cola comigo nas redes sociais que vai ser um prazeraço continuar tendo a sua companhia. Segue lá no Instagram, Tata Lobato Locutora. E aproveita, é claro, e obviamente segue também a Rádio Açaí FM, arroba Rádio Açaí FM, aí você fica por dentro de tudo que rola por aqui. 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E aí, pra onde você for, meu amor, você leva a melhor programação do mundo na palma da sua mão. Que essa noite seja Pai D'Égua demais. Amanhã a gente se encontra por aqui das 15 às 19 horas do nosso programa, a baguncinha mais gostosa da sua tarde. Sempre com muita música boa, informação, alto astral de sempre, pra gente fazer o nosso meiote de semana. Amanhã a gente se encontra, se Deus quiser. Tchau, tchau. Fui!
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11: Muito boa noite, com muito prazer, com muita honra, com muito amor, agradecendo a Deus o dia que passou, a noite que chegou. Estamos aqui ao vivo e queremos pedir mil desculpas, ontem não foi possível, nós tivemos aí alguns atrasos, mas nós estamos aqui. E para muitos, hoje é o primeiro dia útil da semana de trabalho e para outros começaram ontem e estamos aqui para ouvir louvores impactantes. Levar até você o melhor da palavra de Deus, da música abençoada que vai edificar a tua vida, transformar a tua vida, e vem aí uma poderosa palavra de Deus. Tudo que Deus faz é perfeito. O que sai da tua boca tem edificado, tem abençoado, tem gerado vida ou tem causado destruição ou tem ferido pessoas? Logo mais um texto que estaremos compartilhando. E vem aí testemunhos de pessoas que têm uma vivência e tem coisas boas a compartilhar conosco. Essa vivência de comunhão, de dependência de Deus. Vamos cantar junto com Eliane Fernandes, Mas Eu Te Amo.
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1: E vamos aqui interagindo com os nossos ouvintes. Vai uma alusão aqui tudo especial para todos os nossos ouvintes, comunidade Balo Alto, que Deus abençoe a vida de cada um. E já é neste sábado que nós vamos estar aí na casa do missionário Elielto, comunidade Atipicá, agradecendo a Deus por mais uma passagem de ano da sua amada filha. Já vai ser neste sábado e vai ser uma noite que o Espírito Santo vai agir, Deus vai derramar muitas bênçãos e bênçãos sem medida sobre nós. Um alôzão aqui todo especial para Dona Alda, bairro São José. Ela está mencionando aqui, afirmando que o programa Conexão com Deus tem abençoado a sua vida, tem direcionado todos os dias. Eu tive a honra, o prazer de conversar, ouvir os seus relatos e eu pude perceber, fazer um resumo, uma grande mãe persistente. Investiu na vida dos filhos, hoje tem filhos tão produtivos para a sociedade, filhos abençoados. Como vale a pena um pai e uma mãe quando exercem os seus papéis de verdade, exercitando na prática, dando amor, carinho e passando o legado, sendo responsável pelos anos, meses que virão, semanas e dias, principalmente no centro da vontade de Deus. E muitíssimo obrigado, irmã Alda. Ela diz que é uma ouvinte de todos os dias e ela ama demais o programa Conexão com Deus. Tinha muita vontade de conhecer o apresentador, o pastor Teixeira, e tivemos a honra. Eu me senti muito grato, realizado. Uma ouvinte com muita ousadia, com muita fé, com muita persistência, uma trajetória de vida independente dos sofrimentos, desertos, Deus tem segurado na sua mão e tem falado: Alda, eu estou contigo. E vamos cantar junto aqui mais uma vez, Eliane Fernandes, Eu Não Abro Mão de Você.
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3: Um alusão aqui para o nosso ouvinte de todos os dias, é o seu Naná, que sempre está aí no Baixo Trombeta, sempre em sintonia conosco, bem próximo da comunidade Oiteiro. Muito obrigado pela sua honrosa audiência. Um alusão todo especial para todos aí da comunidade Novo Paraíso. Alô, irmãozito, irmã Eliette, Deus derrame muitas e muitas bênçãos sobre a vida de vocês. Um alusão todo especial para dona Irene, comunidade Santa Cecília, Igarapé dos Currais. Muitíssimo obrigado. Deus abençoe a sua vida. Breve a gente vai estar aí tomando aquele delicioso café. Que coisa boa! E vamos juntos estar orando, cantando. Todos nós temos sonhos. E quem sonha, realiza. Você pode expressar os seus sonhos orando, colocando as preces diante de Deus, escrevendo em um papel ou digitando através das mídias sociais. Mas não esqueça de colocar no altar de Deus. Vamos cantar juntos.

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1: E logo mais nós vamos estar adorando e buscando a Deus. Nós estamos nesse grande mês de outubro, um mês cheio de alegria, cheio de celebrações. E dia 24, anote aí na sua agenda, você, papai e mamãe, haverá uma grande reunião, honrando, trabalhando, ensinando melhor as nossas crianças aí na casa do missionário Juca, Comunidade Nova Betel. Anote na sua agenda. Dia 24 de outubro vai ser um fim de tarde abençoado a partir das 17h30. Você, papai, criança, vovô, vovó, é o convidado especial para juntos em um só propósito de fé, preparando melhor a nossa base, vamos ter um futuro grandioso e agradecemos a Deus. E sabe aquele momento que você precisa buscar a Deus? Vamos cantar agora com Kailane Frauches, No Secreto.
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Pai Santo, Pai Justo, manifesta agora o Teu poder, Senhor, na vida de cada ouvinte. Existem mentes oprimidas, oprimidas pela tristeza, oprimida por tantas negatividades, Pai, com tantos pensamentos de mortes, pensamentos de derrotas, pensamentos de fracasso. Deus, limpa essa mente agora. Vai, Senhor, colocando luz nessa imensa escuridão, que essa pessoa possa perceber, possa sentir que Tu és o Deus que muda a história. Tu és o Deus que muda destino. Pai, eu Te agradeço pela vida de cada ouvinte. Tu conhece a história. Tu conhece, Senhor, a vida de cada um. Tu conhece, meu Deus, tudo que a gente passa e a gente enfrenta, mas queremos colocar no Teu altar agora, crendo que Tu és um Deus que tem soluções para cada um de nós, em nome de Jesus. Mexeu comigo, mexeu contigo. O nosso texto de hoje vem de Colossenses capítulo 4. Você pode ler todo esse capítulo que fala de uma vida no altar de Deus, fala de relações, de firmeza. Vamos ler juntos. Colossenses capítulo 4, versículo 6. Que as suas conversas sejam sempre agradáveis e de bom gosto, e que vocês saibam também como responder a cada um. Eu já falei aqui algumas vezes que nós temos que ser... Você lembra dessa frase que eu sempre compartilhei com você? Falar sem ser ofensivo. Quando nós olhamos para o ministério do Senhor Jesus, a fama do pequeno homem, do baixinho, né? Assim que as pessoas falam na linguagem coloquial, chama até de anão quando a gente tem uma baixa estatura. E Jesus ali ia passando e aquele pequeno homem de baixa estatura, você pode ler Lucas capítulo 19. Ele queria ver o mestre dos milagres. Ele queria perceber. A fama de Jesus corria por todas as cidades. As pessoas fazendo a propaganda. Ele ressuscita mortos. Ele cura os enfermos. Todas as moléstias ele cura. Ele faz milagres grandiosos. E Zaqueu, chamado de ladrão, um servidor de uma péssima má índole. Só que quando Jesus ia passando, Jesus conhece a sede do teu coração. Jesus conhece um coração quebrantado, um coração quando procura ir ao encontro dele, dizendo: Jesus, Jesus, eu estou aqui, eu quero mais, mais de ti. Eu já tentei mudar, mas eu não consegui. O que eu faço para mudar a minha história? Eu não consegui me libertar do vício do roubo, do vício das drogas, de tantos outros vícios que assolam e que destrói famílias, sonhos e futuros. Quando Jesus falou: Zaqueu, desce depressa. Zaqueu, eu irei na sua casa. Olha que palavras. Aquelas palavras temperadas com sal. As nossas palavras precisam ter um equilíbrio. Você pode perguntar para você mesmo: as minhas palavras, elas estão produzindo vidas? As minhas palavras, quando eu falo com as pessoas, é para abençoar? É para edificar? As minhas palavras, elas são robustas de inspiração para inspirar outras pessoas? As minhas palavras está construindo ou está destruindo? E quando Jesus chegou ali na casa daquele pequeno homem chamado Zaqueu, imagina, Jesus não foi citar uma lista de preceitos e proibições. Jesus não foi condenar pelo passado dele.
Mas Jesus estava ali na mesa, a mesa da transformação, a mesa da alegria, a mesa de investir palavras, a mesa da comunhão. E quando Jesus estava ali, a transformação chegou. Que ele foi capaz de dizer: eu quero consertar o meu passado. O que eu puder fazer para fazer um conserto. Ei, eu estou devendo, eu irei pagar. Eu cometi um erro. Ele caiu em si. Ele entrou na minha mente. Ele entrou no meu coração. E ele muda, é assim que Jesus faz. Você, papai e mamãe, certa jovem já tinha passado por alguns consultórios de algumas psicólogas e psiquiatras, e ela ia de mal a pior, com tantos fardos que não aguentava mais. E uma certa já falou: olha, eu conheço uma psicóloga. Eu já estive com alguma, mas ela é diferente. Sabe aquela pessoa acima da média? Que encanta com um sorriso, com uma palavra, com um abraço. Pessoas que a vida tem sabor e vai compartilhar sabor com outras pessoas. E aquela jovem, quando chegou no consultório daquela psicóloga, o qual a sua amiga havia indicado, bateu na porta, ela veio ao encontro, entre-se, por favor, deu aquele abraço e falou: pode contar comigo. Aquele abraço quebrou todo o gelo. E todas as sessões foram tão edificantes. E aquela jovem conseguiu se libertar de tantas amarras, com tantas palavras orientativa, mostrando um futuro, um propósito, uma missão para ela viver melhor a cada dia. Ter relacionamentos saudáveis, amigáveis. Como isso é importante. Mas quando a gente olha para a vida de Jesus, imagina 5 da manhã, 4 horas da manhã, 5 da manhã, 6 horas no máximo da manhã, ainda escuro. Aqueles homens que se achavam dono da verdade, em um momento íntimo, fragaram uma mulher traindo seu esposo. E pela lei, os dois teriam que ser apedrejados. Só que eles trouxeram só um. E Jesus tinha acabado de descer de momentos de comunhão. E eles afrontando: essa mulher vai morrer agora. Qual é a tua resposta? Sabe aquele momento que o teu filho precisa de amor? Que você precisa dizer: conte comigo, filho. Sabe aquele momento que o seu casamento não vai bem? Você está pisando na bola, está escorregando na casca da banana. Coisas ruins está acontecendo. Aquele momento que você precisa parar. E sempre focar nos pontos fortes. Elogie os pontos fortes das pessoas. Porque isso você vai gerar futuro melhor, filhos melhores, seja qual for o ambiente que você esteja inserido. E Jesus ficou ali, aquela mulher se sentindo tão inferior, tão desprezada, poucos segundos para sofrer uma pena de morte por apedrejamento. E quando Jesus está ali bem baixo, representando: ei, você pode contar comigo. E ele começou a escrever. O seu silêncio, alguns estudiosos dizem que Jesus estava escrevendo ali aqueles velhos cabelos grisalhos, Jesus escrevendo alguns pecados, e alguém olhava e: ei, eu cometi esse pecado, quem sou eu para estar julgando aqui? E foi saindo, começando pelos mais velhos. Leia João capítulo 8. Aí Jesus olha para aquela mulher com palavras libertadoras, palavras salvadoras, palavras que podem definir um destino.
que pode definir sonhos, que pode definir um resgate. Palavras que muda, que gera vida. Mulher, eu não te condeno, vai em paz e não peques mais. Imagina, aquela mulher saiu dali, alegre, pulando de alegria. Aquela mulher saiu dali tão feliz. Ela nunca mais, ela foi vítima do seu passado, vítima de feridas, porque ela encontrou Jesus, que sarou as suas feridas, que mudou o seu pensamento, que mudou a sua mente. Ei, encontrar Jesus é ser transformado. Ouvir Jesus e obedecer a sua palavra é ser transformado pelo poder de Deus. A transformação está chegando aí na tua mente, está chegando no teu coração. Ele quer reinar. Ele quer libertar você agora. Todos nós temos os nossos enfrentamentos, temos os nossos entretantos, porém, há dificuldades. Tudo que procura nos afastar de Deus, a gente diz, é tão difícil eu vencer. E o Senhor está dizendo, se você estiver comigo, você é vencedor, e tudo que nós queremos é estar com Jesus. Pai Santo, Pai Celeste, Pai Divino, manifesta os teus favores agora, manifesta o teu favor de cura, é a tua palavra que afirma em Salmos 103:3, você pode ler, você pode orar a palavra. A tua palavra, Pai, afirma que tu perdoa as iniquidades, os pecados e sara as enfermidades. Manifesta, Senhor, agora o teu poder curando moléstias, doenças incuráveis, doenças crônicas, diagnóstico negativo que recebeu do médico. Pai, entra agora com providência de cura. Neste momento nós oramos apresentando a vida de cada ouvinte agora. Age na história, age em cada área, Pai. Queremos ver, perceber o agir do teu Espírito Santo. Chegamos ao final de mais um Conexão com Deus, agradecendo a sua incrível audiência. Em nome de Jesus, amém.

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Olha.

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1: Oi, gente, e aí, beleza? Bora lá com o Jonatas Gonçalves. Começa agora, 2 horas das músicas pop rock mais tocada de todo o Brasil, pra gente curtir a beça, o melhor da Dance Music. Ótima terça! Zona Livre! Miranda com os cover, com Dancing Crazy.

0: Primeiro bloco gostoso da terça-feira, Katy Perry com Dark Horse, Take That com Two Stays, Flying Gentleman Lemonade com We Are Done, Spicy Girls com Yad Lines e de Miranda Coscover com Dancing Crazy. Na sequência tem o sucesso de Alceu Maroni com Pitbull com Lady.
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Muita música rolando solta na terça-feira do Zona Livre. Amy U com Finally Song, Shakira Koreana, Can't You Remember, Forget You, James R&D com Boom Clap, Sia com The Grass. Na sequência tem Jason Wiz Khalifa com Fouki Apologies.

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Último bloco do Zona Livre da terça-feira, Shakira Me Namora e Alexandre Burke com Let It Go, Magic No Way No e de Pitbull com Chant Smokers, Live Reason com Green Light. Obrigado por você curtindo o nosso programa, tudo de bom, a gente se encontra amanhã, quarta-feira, meio da semana, com mais uma edição do Zona Livre, na sua The Best Radio. Siga-me nas redes sociais, Facebook, Twitter, Instagram, YouTube, @Mega Dinâmica. Um beijo bem grande e até amanhã. Tchau!

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0: 8h58.
1: Está no ar a Voz do Brasil. As notícias do governo federal que movimentaram o país no dia de hoje.
2: Olá, boa noite.
3: Boa noite para você que nos acompanha em todo o país.
2: Terça-feira, 13 de outubro de 2026.
3: Vamos aos destaques do dia.
2: Direito do consumidor.
3: Medida provisória estabelece regras para identificar chamadas telefônicas e coibir fraudes e ligações indesejadas.
2: Decreto atualiza o funcionamento dos serviços de atendimento ao cliente. Luana Karen.
4: Em outra frente, está a obrigação de ter sempre uma pessoa para atender demandas no serviço telefônico ou no canal digital.
3: Segurança Pública.
2: Ação conjunta estabelece medidas para combater o uso irregular de telefones em unidades prisionais. Thaísa Vitória.
5: O decreto estabelece o bloqueio de terminais de comunicação móvel individualizados e

0: também dos sinais de radiocomunicação no perímetro de segurança penitenciária cadastrado.
1: Comércio exterior.
2: Vendas para países do Mercosul e União Europeia registram crescimento.
1: Exportações acumulam mais de 284 bilhões de dólares entre janeiro e setembro. Graziele Bezerra.
3: Atualmente, o Brasil tem 700 parceiros que aprovam as práticas sanitárias internas e compram dos produtores brasileiros.
2: Hoje, na apresentação da Voz do Brasil, eu, Mariana Jungmann e Luciano Seixas.
1: E acompanhe a gente ao vivo, acesse radiogov.ebc.com.br ou o canal Gov na sua TV aberta.
2: Foram publicadas hoje duas medidas que regulamentam a relação entre empresas e consumidores.
1: A primeira delas visa combater fraudes e ligações indesejadas com regras mais severas às operadoras.
2: A segunda medida é um decreto que aprimora os serviços de atendimento ao consumidor para produtos e serviços públicos.
4: Para combater fraudes telefônicas, a medida provisória publicada nesta terça-feira estabelece que as operadoras envolvidas em uma ligação têm a obrigação de assinar digitalmente as chamadas. Com isso, será possível saber, antes de atender ao telefone, se aquela chamada vem de um número certificado. Como detalha, o secretário nacional de Direitos Digitais, Victor Fernandes.
5: Se aquele número de telefone não corresponder ao número de uma pessoa real, e a Anatel vai ter um cadastro dos números a partir dos blocos de numeração, se aquela chamada não for autenticada, o nosso celular não vai nem tocar. É uma espécie de direito do consumidor de não ser importunado. A gente começa a ter uma segurança maior de que aquela ligação é uma chamada legítima.
4: Além disso, a MP estabelece um limite percentual para chamadas curtas, que são aquelas com menos de 6 segundos de duração. Quem fizer ligações em massa poderá sofrer um bloqueio temporário de 15 dias. A Anatel regulamentará os detalhes em até 60 dias e as operadoras que descumprirem a medida poderão ser punidas. Em outra frente, um decreto estabelece regras para aprimorar o serviço de atendimento ao consumidor. Entre elas, está a obrigação de ter sempre uma pessoa para atender demandas no serviço telefônico ou no canal digital. Quem explica é o secretário nacional do consumidor, Ricardo Morichita.
6: A gente está cuidando daquilo que é o mínimo, daquilo que é o essencial, e permitir que o consumidor fale com uma outra pessoa, tenha as informações e possa encaminhar as suas demandas. 7 dias por semana, das 8 às 8.
4: O decreto também determina a continuidade do atendimento e estabelece prazos máximos de espera para falar com um atendente. Até 20 segundos para, no mínimo, 80% das demandas atendidas. O ministro da Justiça e Segurança Pública, Wellington César Lima e Silva, falou do esforço conjunto para pôr em prática as medidas de proteção ao consumidor.
7: Envolve diversos ministérios, muitas agências, para chegar num ponto de compreensão de todos os setores que demandam e que também não haja a inobservância das formalidades legais e do acolhimento das legítimas pretensões dos diversos setores da sociedade.
4: A Secretaria Nacional do Consumidor será responsável por fiscalizar e aplicar sanções às empresas que descumprirem as regras. Reportagem Luana Karen.
1: Combate à comunicação ilícita dentro dos presídios brasileiros.
2: Um decreto publicado hoje cria um programa nacional para bloqueio de celulares e de sinais de rádio nas unidades prisionais de todo o país.
1: Para que os bloqueios sejam realizados, os estados e o Distrito Federal precisam aderir de forma voluntária ao programa.
2: Com a adesão, poderão solicitar a aplicação da medida junto à Agência Nacional de Telecomunicações, a Anatel.
0: Foi publicado nesta terça-feira no Diário Oficial da União o decreto que cria o Programa Nacional de Neutralização de Comunicações Ilícitas em Estabelecimentos Penais. Na prática, a medida cria as condições para o bloqueio de celulares utilizados irregularmente em presídios e de sinais de radiocomunicação nos perímetros de segurança penitenciária. Para garantir que não haja comunicação ilícita de dentro dos presídios, o decreto estabelece o bloqueio de terminais de comunicação móvel individualizados, identificados pelo Código Internacional de Identificação de Equipamento Móvel, conhecido como IMEI, e também dos sinais de radiocomunicação.